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3: Hora certa. 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
2: Muito bem, estamos de volta ao vivo, direto do Pátio de Eventos Luiz Lua Gonzaga, já na expectativa para o show do menino João Gomes. João, vem aí, ele tem a senha, já João Gomes ao vivo na Caruaru FM, mas antes do João, a gente vai continuar curtindo o showzaço que o Léo Magalhães fez ontem aqui, negócio de cinema. Pena que colocaram o Léo Magalhães numa data que não deveriam, né? Eu acho que o Léo Magalhães merecia uma data melhor, mas o Léo Magalhães tem nada a ver com isso. Ele fez um showzaço no São João de Caruaru e a gente vai continuar curtindo agora na expectativa para o show do João Gomes. Bora, Júlio César, Léo Magalhães, que eu quero tomar uma dose de uísque curtindo o Léo Magalhães. Ninguém resiste ao show do Léo Magalhães, cara. E ainda mais com a vitória do Brasil. Eu vou fazer o seguinte, eu vou tomar uma lata de Brahma. A Brahma não patrocina nada nesta rádio, mas eu vou tomar uma lata de Brahma. Na sincera homenagem ao Neymar e à vitória do Brasil, vou tomar uma Brahma geladíssima. E vou tomar uma dose de uísque escocês que tem aqui, em homenagem ao time da Escócia, que tchau, já era, goodbye.
7: Lembrando que você tem que estar ainda inteiro, porque tem três bandas ainda, viu?
2: A gente fica, a gente é acostumado, né, Cícero?
8: Tomar uísque
2: escocês, escocês, não é uísque, não é uísque falsificado, não, escocês.
8: De primeira linha.
2: De primeira linha. Sandra, onde viu o bom? Foi. Léo Magalhães da Caruaru FM, que é a rádio oficial da capital do forró.
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9: Se eu misturar, eu vou ficar bêbado, cara.

Agora chegou a hora da dor de cotovelo no São João de Caruaru. Eu gostaria que, senhoras e senhores, vocês enchessem o copo de vocês agora, porque o próximo bloco, vocês não podem estar com o copo vazio. Porque agora chegou a hora da dor do sofrimento. A hora da dor do sofrimento. Agora eu quero cantar algumas músicas que é daquele tempo que a gente dormia com rádio de pilha ligado debaixo do travesseiro, sabe? Aí quando a gente pedia pro locutor a música, quando começava a tocar a música que a gente pedia no rádio, a pilha do rádio acabava.

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1: Muito bem, você curtiu aí a reexibição do show do Léo Magalhães, enquanto estávamos esperando o show do menino João Gomes, que acaba de ser anunciado no palco sagrado do maior e melhor São João do mundo, e é pra lá que a gente vai. João Gomes na Caruaru FM, a rádio oficial da capital do forró.
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A sanfona, Giovanni. É sempre um sonho pra mim estar nesse palco, estar diante de vocês, diante da nossa tradição, da nossa cultura. Eu sei que todo mundo aqui tem orgulho de ser pernambucano. E quem é de fora sempre vai ser recebido de braços abertos. Muito obrigado, meu Deus, por essa noite, pelo São João, pelo forró, pela nossa cultura. E levanta cedo pra labuta que eu tô pronto. Eu muito conto com meu Deus que tá no céu. Muita gente na batalha todo santo dia, que não pode desistir. Só quem tem muita fé em Deus, aê! Vai jogar a mão, vai tirar o pé. Vem, vem, vem. Ai, olha a Giovana.

Rapaz, ultimamente eu tô ganhando umas roupas invocadas. O cara veio me filmando ali, eu digo, olha como as calças bem folgadinhas, velho. Ó, galera, é o seguinte. Eu e esses dois elementos aqui, ó, estamos tentando, já tem mais de 20 shows, acertar um passinho e nada de dar certo. É simplesmente um chachado. Quando um acerta, o outro erra. Tava pra ser uma banda. Olha, tá melhorando, hein? Calma, calma, calma, batera. No três, pra ser igualzinho, vai. Um, dois e três. Eita porra, acertou. Olha aí, ó, muito barulho, galera. Quem acha que a nossa dança foi uma lástima, faz muito barulho aí. Maga ainda não tá bom não, pô. Quando a galera da quadrilha entrar, você vai ver que nós... Quem não souber dançar, faça que nem nós. Se balança.

Como é, mago? Um pouco do Dominguinho pra vocês. Um pouco do nosso carinho, nosso amor. Muito obrigado. E quando o sol vai, você vem pra competir com as estrelas.

Quem tá feliz aí hoje, velho? Meu irmão, que jogo do caraca, velho. Parecia até que eu tava jogando, velho. Emoção total. Dois gols de Vinícius Júnior. Um do nosso vizinho aqui. O nome dele é Matheus Cunha, que fez o gol lá e ó. Prepara a quadrilha ele, sim. Prepara. Prepara. É São João. É São João. Um, dois.

0: Galera, gostaria de chamar alguém aqui muito especial agora. Não, calma, que eu vou explicar pra vocês. Ó, esse cara, ele é internacional, ok? Alguém aqui fala espanhol na festa hoje? Quem não fala, não se preocupe, que eu irei traduzir a canção depois. Mas eu peço que façam muito barulho pra França. França é importado diretamente de João Pessoa, na Paraíba. Irá cantar uma canção pra vocês aqui. Se vocês não entenderem o espanhol dele, depois eu vou traduzir, beleza? Vai.
1: Buenas noches. Buenas noches. Yo voy a cantar una canción muy importante para todos ustedes. John, esa canción es maravillosa. É mais ou menos assim.

0: Mas Ciumena, por favor. Agora o John dirá trazer essa canção para todos eles. Muito obrigado, John.
1: Alguém entendeu o que ele falou aí, velho? Entendeu ou não? Irei traduzir essa canção rapidamente aqui, igualmente um chat GPT, igualmente Google Tradutor. Assim, ó. Eu quero.

A brincadeira agora é o seguinte: quando eu disser dia raiou, todo mundo grita: hey, dia raiou. Mais uma

Astro na areia, minha sereia, São João, meu amor. Viva Cisão! Ave Maria. Deu tela preta agora, velho. Se você topa hoje vira minha vaqueira, me apresenta pro seu pai, deixa de besteira. Mete o bloco. Quase expulsando ele logo do coração.

0: do tempo.
1: Você me falou que
0: tá muito dado. Opa aí, galera. Homens, virem pra lá. Que a gostosa tá no palco.

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Mas eu e minha namorada, a gente está.

Posso cantar só mais uma música? Ó, oh, aquele chachado pra mim. Galera, a gente lançou um disco que se chama Dominguinho Volume 2. E eu queria ensinar a primeira música do disco pra vocês. A partir de agosto começa a turnê nova. E vai ter umas músicas novas. Então, é facinho, ó. 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

E agora eu vou ensinar esse refrão que é facinho. Vai tocando, meu filho. É o seguinte: eu nasci pra te amar, só te amar, deusa minha, só minha. 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Vocês já aprenderam aí, velho? É mesmo, tu tocando, como é que eu vou saber que essa galera tá, né? Vamos lá, ó. Eu tenho dois meninos pra criar. Vamos divulgar essa música, velho. Como é que eu faço? Vocês já aprenderam já? Eu nasci pra te amar, só te amar, deusa minha. Vocês, eu nasci pra... Beleza, deu mesmo pra aprender mesmo? É mesmo? Ó, o menino vai filmar ali. Aí quando chegar bem no refrão, que saco de tudo, todo mundo canta bem alto, velho. O mais alto que puder. Vai. 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

que sabe. Ó, pra nós finalizar, melhor. Você toca até nos baixos, né, velho? Você é retado mesmo, velho. Passa aquela lá pra mim que você fez no camarim.

0: sendo aqui mesmo. Então manda um beijo pra galera aí, ó.
1: Beijo, pessoal.
0: Diga, daqui uns anos vou ser eu tocando aqui.
1: Daqui uns anos vai ser eu tocando aqui.
0: Amém. Você é retado, né? 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Também sou amigão deles. 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
1: Na Caruaru FM, você curtiu aí o showzaço do menino João Gomes. Showzaço mesmo, hein? O João veio com gosto de gás nesta noite de São João, na capital do forró. Teve drone, né? Teve homenagens. Muito bom o show do João Gomes. Já, já tem Jorge de Altinho. Tinha que ter um artista regional na noite de São João, né? Tinha que ter, pelo amor de Deus. O Jorge de Altinho tá vindo aí com tudo. Devagar, que o santo é de barro, né, o Cícero? A gente vai pro rápido intervalo. Na volta, eu vou dar uma circulada pelo camarote. Tem muita coisa bacana hoje aqui, hein? Galera massa, fica aí que eu volto já na Caruaru FM, que é a rádio oficial da capital do forró.

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2: Na rádio oficial da capital do forró, faltando 8 para as 11.
3: Hora certa. 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
2: Muito bem, de volta ao vivo direto do Pátio de Eventos Luiz Lua Gonzaga, nesta noite de São João em Caruaru, a capital do forró, na expectativa para o show do Jorge de Altinho. Já já tem... Eu particularmente sou muito fã do Jorge de Altinho, sou muito fã da história do Jorge de Altinho e também sou fã das músicas do Jorge de Altinho, que é aquela cultura raiz, aquele forró raiz que todo mundo pede. E aí a Fundação de Cultura teve a sensibilidade de colocar o Jorge de Altinho na noite de São João, e eu tô na expectativa que ele cante Olhe Pro Céu Meu Amor e tenha aquela chuva de fogos. Tá faltando fogos em Caruaru, viu, ô Fundação, ô Erlon, tá faltando uma queima de fogos gigante aqui no pátio, viu, né? Disseram no início, disseram, acho que quando começou o São João, no domingo ou na segunda-feira, disseram que estava faltando bandeirinhas pela cidade, aquela coisa toda. Mas eu acho que muito, muito das bandeirinhas, as bandeirinhas até passam. Agora, os fogos aqui, né, Cícero?
7: A primeira vez, Andinho, no São João de Caruaru, que na véspera, dia 23...
2: Não teve Olha Pro Céu, Meu Amor.
7: Olha Pro Céu, Meu Amor.
2: Não teve fogos.
7: Não teve queima de fogo.
2: É,
7: eu achei muito estranho.
2: Verdade, verdade mesmo. Achei estranho. Quem sabe hoje no show do Jorge de Altinho, né? Quem sabe no show do Jorge de Altinho. Ó, seguinte. Quem passou pelo nosso camarote foi o cardiologista Anderson Almeida. Gente fina demais, inteligente demais. Sempre tá lá no Jornal Vanguarda com Wagner Gil. E eu bati um papo com ele sobre o uso excessivo de energético. A galera jovem aí que gosta de tomar um Red Bull, fique atento às dicas do Anderson Almeida.

0: Dando uma circulada aqui pelo nosso camarote, eu encontrei um cara que é figurinha carimbada já na Caruaru FM, o cardiologista Anderson Almeida, está aqui comigo nos nossos estúdios. Muito boa noite, doutor Anderson. Eu queria saber do senhor o seguinte, eu fico numa dúvida. Nesse período festivo, existe muito consumo das bebidas energéticas. O que isso pode impactar aqui, ó, no nosso coração?
1: A questão do energético, uma dose, uma latinha, não quer dizer muita coisa, porque ele tem uma dose baixa de cafeína. O grande problema é que ele é um estimulante, ele acelera o coração, em alguns casos pode aumentar a pressão arterial, e se misturar com álcool, aí vira uma situação mais complicada, porque o álcool também aumenta a pressão arterial, estimula a frequência cardíaca. Então, assim, para pessoas que já têm doença cardíaca, tipo hipertensão, que é diabético, que já tem algum problema cardíaco, eles deveriam evitar o uso de energético e principalmente o uso concomitante com álcool, porque aí seria a tempestade perfeita, né? Existem vários casos de pacientes passando mal com arritmia cardíaca. Existe uma síndrome chamada síndrome da noite estrelada, que é uma arritmia que o coração dispara loucamente, um ritmo irregular, um ritmo frenético, por hipersensibilidade do coração ao excesso de álcool com energético.
0: E muitas pessoas não fazem exames regularmente, não sabe nem o que é que tem, e aí tome energético para dentro.
1: É, a questão de check-up, felizmente, está havendo uma certa conscientização, as pessoas estão tendo mais preocupação em fazer uma avaliação, a mídia está batendo em cima disso, é importante, mas assim, independentemente de você fazer check-up ou não, é você ver se na sua família tem um histórico de alguém que teve infarto jovem. Tipo assim, seu pai teve um infarto com 50 anos, aí já é um fator de risco. Você está com o abdômen aumentado, uma circunferência acima de 1 metro, já é um problema. Se você tem urina muito, mesmo sem ter bebido água e é um pouco obeso, já é um sintoma que possivelmente pode ser diabetes, se você está com muita sede. Então são várias nuances que chamam a atenção para você procurar um médico. Agora, se você já faz exercício, já come corretamente frutas, verduras e carne nas proporções corretas, não tem histórico familiar de doença, mede a pressão de vez em quando e está tudo bem, essa pessoa necessariamente não precisa fazer check-up. Mas se você tem algum histórico familiar de alguma doença cardíaca, vale a pena, porque você pode detectar uma doença precoce e, tratando ela, você tem uma vida melhor, livre de eventos, que seria de infarto e AVC a médio e longo prazo.
0: Meu médico sempre disse assim a mim, ó, o lance não é você consumir, o lance é o excesso.
1: Exatamente. Uma latinha de energético não faz mal a ninguém, porque tem ali, tem taurina, tem 40 a 70 miligramas de cafeína. A dose máxima de cafeína por dia é 300 miligramas. Você teria que ingerir 6 latinhas de energético para chegar no limite, né? Ou 6 xícaras de café, não teria problema nenhum. Mas assim, o problema é que quando mistura o energético com o álcool, aí um potencializa o outro, aí gera uma certa preocupação.
0: Fica aí as dicas do cardiologista Anderson Almeida. Esse já é sócio da Caruaru FM, viu? Ele tá sempre lá no jornal com o Wagner Gil. É sócio já, né?
1: Mais que sócio. Sócio e amigo.
0: Mais do que sócio. Vai curtir Luan Santana agora.
1: Vamos curtir Luan Santana. Um abraço. Um abraço a todos os ouvintes.
0: Tamo junto na Caruaru FM, que é a rádio oficial da capital do forró.
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0: Esse aí foi o doutor Anderson Almeida, cardiologista, que deu as dicas que, assim, você pode tomar o energético, o seu uísque. O que não pode é se exceder. Você tomar mais de 6 latas de energético por dia, e se você tiver histórico na família de gente, né, que tem alguma coisa no coração, aí é bom ficar de olho, é bom fazer um check-up todo ano, e aí você vai saber se... Como estão suas taxas, se estão altas, se estão baixas. E é sempre bom ter um médico. Quando você necessitar, você, ó, pega um zapzinho, manda um WhatsApp pro seu médico. Diz assim, doutor, eu tô passando por isso, tô passando por aquilo. Beleza? Então é isso. Eu tô dando uma circulada aqui no camarote da Caruaru FM, juntamente com a Brinde Graf, nesta noite de São João. Encontrei nada mais, nada menos do que um cara faz parte da família Caruaru FM. Eu tô falando do Victor Hugo, ele que é o nosso locutor oficial lá do Polo Azulão, o polo mais alternativo do São João do Caruaru, que a gente briga bastante. Tem que ter tal banda. Não, mas é porque tal banda não pode, mas aquela pode, essa não pode. A gente briga bastante nos bastidores. No ar, nós somos os melhores amigos. Mas the
1: best friends forever.
0: Não, se o grupo vazar, a gente tá demitido. Muito boa noite, Victor Hugo.
3: Meu
0: agora
3: querido Andinho.
0: Luiz Lula Gonzaga.
3: Cara, que coisa tão boa. Finalmente, depois de quantos dias de festa, de cobertura do Polo Azulão, com a minha produção de Tuane Beltrão tá aqui. Cara, muito bacana estar aqui contigo, cara. Muito, muito, muito. Eu fico muito feliz. O ano passado foi no último dia, mas hoje a gente tá aqui, dia 24,
0: a gente antecipou,
3: a data mais importante da festa.
0: A data mais aguardada pelos nordestinos.
3: Exato. E eu tô aqui, né, Victor Hugo, rock and roll, curtindo João rock Gomes.
0: E o jogo do Brasil.
3: E o jogo do Brasil, cara.
0: Se eu não me engano, eu ouvi João Gomes tocando Chico Sainz, foi?
3: Sim, ele tocou pra ele, né? Sim, que foi um dos grandes... Que inclusive foi tema de novela e tal, e que fez com que o Chico Sainz fosse conhecido no Brasil inteiro com uma forma diferente.
0: Aí a gente briga, sabe por quê? Porque eu sempre digo ao Vitor, todo mundo sabe que eu sou pagodeiro, raiz, e o Vitor é roqueiro. Eu digo, Vitor, música é mistura, Vitor. Não, mas é porque música é mistura. Mas independente das nossas... dos nossos debates, que eu ainda
3: nossas divergências.
0: Eu ainda vou no circuito alternativo para dar uma audiência
3: bombástica
0: lá.
3: Como eu queria.
0: Eu queria que você me falasse justamente o seguinte: qual a tua sensação do Polo Azulão de 2025 ao Polo Azulão de 2026?
3: Cara, eu não sei necessariamente porquê, mas eu achei de uma diversidade mais ampla. Porque o Polo Azulão, naturalmente, ele já é diverso. Só que esse ano, não sei o que aconteceu, não foi se foi questão de, sei lá, que eu entrevistei o Anderson Neif, não sei se foi, não sei necessariamente, mas teve alguma coisa que pra mim foi, caramba, começar aquela coisa, né? Começa com a noite gospel e termina com a noite em homenagem aos orixás. Então essa diversidade que não é aceita nem dentro do campo religioso muitas vezes, o Polo Azulão abraça. Saca, isso é de uma riqueza muito grande. Fiquei muito feliz porque você pediu uma opinião sobre o Petrúcio Amorim e tal. Eu dei uma opinião. Duas horas depois, eu estava fazendo a entrevista com o Chico César e ele disse as coisas que eu passei ao vivo na Caruaru FM.
0: A gente viu aqui, a gente viu.
3: Saca, e eu disse, caramba, eu não sou tão maluco assim. Tá? Ele pode ser maluco, mas eu sou maluco junto com ele. Mas existe um fundamento, ou seja, Caruaru FM tá bem embasada.
0: Tá bem embasada.
3: Dentro dessa situação toda.
0: Uma coisa que eu acho massa do Polo Azulão é que o ano passado a gente teve Vanessa da Mata, né?
3: Sim.
0: Aí esse ano a gente tem o Anderson Neif. Sim. Tem o Chico César.
3: Sim.
0: Veja que são várias nuances da música.
3: Sim.
0: Tem samba.
3: Cara, eu me
0: já
3: diverti
0: teve samba
3: tanto
0: lá.
3: Depois do Rela, eu me diverti tanto.
0: Já teve samba lá. Então, assim, o Polo Azulão é um polo que ele viaja em várias nuances da música, né?
3: Exatamente. Essa proposta era desde o início, cara. O Polo Azulão, quando a gente começou numa garagem aqui atrás, na rua Nossa Senhora de Fátima, a gente abriu as portas de uma garagem de uma casa, fez o garajão ano 1, garajão ano 2, aí foi que a gente conseguiu o Polo Azulão pela primeira vez, só 15 anos atrás. Exatamente 15 anos atrás. Então, assim, era uma busca que a gente queria. A gente quer um espaço. Eu lembro que no dia tava tocando Chiclete com Banana, quando a gente fez uma entrevista com a TV Pernambuco e tal. E aí foi quando a prefeitura olhou e disse, cara, a gente precisa dar um espaço para essa molecada. E essa molecada, que hoje em dia já tá com 35, 40 anos, era quem tava batalhando por isso aí. E a batalha da gente era essa, que tivesse o Neif, mas que tivesse também o Viatura daqui de Caruaru, que tivesse o Alquimênia daqui de Caruaru. Era isso que a gente queria, saca? E a gente conseguiu. Então, cara, o show de Anderson Neif, eu posso ser o roqueiro, aquela coisa toda, tal, não sei o que, mas eu não posso negar que a produção do cara é muito, muito boa.
0: E que o cara tem fã, né?
3: E o cara tem fã, cara. A gente só escutava a voz do cara, a gente só escutava a voz da galera
0: lotadaço
3: cantando,
0: lá, né?
3: Lotadaço, eu acho que é recorde de público. Junto com
0: Edson Gomes.
3: Exatamente. E nenhum desses são rock and roll.
0: É verdade.
3: Mas foi a galera do rock and roll que abriu espaço pra isso.
0: Verdade.
3: É exatamente isso, Anderson. É. Enfim, cara.
0: Muita gente pensa que o Polo Azulão é só rock, né?
3: Agora, eu ouvi falar, cara, que outros lugares, outras cidades estão usando o Polo Azulão como exemplo.
0: Como referência, né?
3: Como referência.
0: Isso é importante.
3: Exatamente.
0: Importantíssimo. Cara. Importantíssimo.
3: Cara, que massa, né?
0: Que
3: velho?
0: Massa.
3: Eu
0: agora assim.
3: Assim,
0: muita gente diz assim, não, mas é porque o Polo é um polo que é fora do pátio de eventos.
3: Sim, eu no começo achava.
0: O polo fora do pátio de eventos é na Avenida Rui Barbosa, não é uma gigante avenida.
3: Sim.
0: É dentro ali da dentro da linha, né?
3: Da linha férrea, vamos dizer que é do Via Parque, né?
0: É. Ele via parque assim, mas tipo, cara, o Polo Azulão, a cada ano que passa, ele tá se tornando cada vez maior.
3: Maior.
0: Cada vez melhor.
3: A gente tem sala de imprensa.
0: Cara, eu vi em vídeos teus, cara, a luz do palco
3: cara, muito boa.
0: Deixa a desejar a palco grande nenhum.
3: Ah, você sabia que o pessoal da Rochedo tá aqui?
0: Soube.
3: O pessoal da Rochedo tá aqui, cara.
0: O pessoal da Rochedo tá aqui. A gente vai dar
3: abração
0: uma circulada
3: pra
0: depois.
3: Vamos dar uma circulada depois, pra trocar ideia com eles.
0: Mas o Polo, a cada ano que passa, né? Cada vez maior. E parece, não é nada oficial, tá? Eu ouvi nos bastidores por aqui que o ano que vem parece que vão ter mais dias. Vão ter mais dias gospel.
3: Vai ter mais dias. Acho que talvez dias mais ecumênicos. Talvez o gospel, o católico e o...
0: Na verdade, assim, eu... Opinião minha. Eu já defendo isso já tem um tempinho já. Eu acho que o Polo Azulão deveria ser no mesmo período do pátio de eventos.
3: Ah, você queria que tivesse, por exemplo...
0: Se começou... A abertura do São João do Caruaru começa o Azulão. Vai terminar o São João no pátio no final do mês de junho. O Azulão vai até o fim do mês de junho também.
3: Deixa eu te perguntar uma coisa. Qual é a atração que tu queria ver no Polo Azulão?
0: Cara...
3: vai, dale.
0: Vou
3: não,
0: dizer,
3: sem pensar
0: não,
3: muito.
0: Não, sem pensar muito.
3: É sem pensar muito. Você já tá pensando, você já tá me enrolando aqui.
0: Não. Da
3: tá
0: minha área.
3: Aí. Não, cara. Ele tá aproveitando
0: da minha
3: isso
0: área
3: pra enrolar. Não, eu quero... Quem? Eu não perguntei área nem nada. Eu quero que você me diga. Quem você queria ver no Polo Azulão?
0: Roupa Nova.
3: Mas o Roupa Nova já tocou aqui, cara. No Dia dos Namorados, pra todo mundo.
0: Mas é um show que poderia ser no Dia dos Namorados no Azulão.
3: Tá, beleza. Você vai me devolver a pergunta?
0: Vou.
3: Devolva.
0: Qual atração você queria ver no Polo Azulão? Sem ser YouTube, sem ser Bon Jovi, sem ser Rolling Stones, Red Hot Chili Peppers.
3: Ele tá falando as coisas que eu gosto, que ele sabe que eu gosto.
0: É.
3: Cara, eu queria ver o Paulinho Mosca.
0: Paulinho Mosca, cara. Boa. E,
3: cara, também o caramba, foi
0: o Paulo Ricardo seria interessante.
3: Sim.
0: Paulo
3: boa,
0: Ricardo.
3: Boa também, mas eu tava pensando em Guilherme Arantes.
0: Guilherme Arantes.
3: Seria uma tal, Guilherme mas enfim, Arantes. Primeiro lugar Paulinho Mosca. Paulinho Mosca seria fantástico.
0: Gilberto
3: cara.
0: Gil é.
3: Não, pro Gilberto é pra quê?
0: Gil é artista de palco principal.
3: Certo.
0: Porém.
3: E acabar com o Polo Azulão.
0: Porém, pela cultura, sim, pela história sim. Do Gil, eu acho que ele caberia
3: no Polo Azulão.
0: Uma data específica. Poderia ter uma homenagem. Do Polo Azulão, sim. Ao Gilberto Gil, a toda história. Não é isso?
3: É, cara, é muita história. Mas
0: a gente vai pra Jorge Nieltinho agora.
3: Vamos embora!
0: Depois a gente volta e a gente vai começar muito
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0: ainda
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0: É isso aí, palco!
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0: nossos parceiros lá da Caruaru FM. Muito boa noite, seja muito bem-vindo ao nosso camarote e ao São João de Caruaru.
1: Boa noite a todos, ao telespectador.
0: Vem cá, me diz uma coisa, eu queria saber,

bom voltar aqui. Foi aqui que eu comecei em 82. Eu quero agradecer a vocês de coração por estarem aqui nesse dia de São João e desde o dia 3 que a gente está rodando por aí. Vamos cantar, Kiko? Vamos tocar?

0: tarde, o meu amigo Carlos Augusto e Jaelson, que há mais de 20 anos estão aqui apresentando os artistas. Obrigado, irmão.
1: Vamos parar não, vamos embora.

Agora eu vou cantar a canção Quando eu quero matar a saudade da minha terra por aí afora. Eu sempre canto. E não pode sair do repertório. Olha que bandeira linda. Essa é a bandeira da minha terra. Aquela estrela maior é altinho. Aí vem os distritos, né? Cachoeira Grande, Cabeleira, aí vem Porteira, Carão, Cabeça de Negro. Pronto, aí a bandeira e altinho.

Eu acho que eu já gravei todos os compositores de Caruaru. E aí estou com duas músicas novas, uma de Peninha dos Discos e Valmir, tá por aqui. Valmir, acho que não está por aqui não, Valmir Silva. E uma que me chamaram para parceria, Erlon Cavalcante, que todo mundo conhece aqui, e Paulo Long. Eu tive o prazer. Tá bom, agora tá. Aqui é assim, tem 3, 4. E eu tive o prazer de participar dessa composição com os meninos. Como sou muito romântico, a música tá tocando, graças a Deus. Vamos fazer? Solidão na minha cola.

a gente não dormir e se embora, colar. Tá aqui. Vamos àquela que eu homenageei o cara que me deu a ideia de colocar os metais no forró. Trazer ele pro shot.

0: na Caruaru FM. Você curtiu aí o Jorge de Altinho, este ícone da música popular brasileira e também do nosso forró. A gente vai para um rápido intervalo, na volta tem muito mais na Caruaru FM, que é a rádio oficial da capital do forró.
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2: Na rádio oficial da capital do forró, meia-noite 35.
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2: Muito bem, estamos de volta ao vivo, direto do nosso camarote. O camarote Caruaru FM, juntamente com a Brinde Graf, na expectativa para o show do Felipe Amorim, que promete. É. O Felipe Amorim, ele promete, sabe o que, Júlio César? Simplesmente derrubar o pátio de eventos Luiz Lua Gonzaga. Eu não queria dizer derrubar, mas o Felipe vai derrubar o pátio de eventos Luiz Lua Gonzaga. Ó, agora há pouco eu conversei com o pessoal da Rochedo aqui no nosso camarote e a gente vai conferir a partir de agora. Galera, gente boa demais. Eu que sou fã de Cajuína, ficou fácil demais. Vai, Júlio César.
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2: Muito bem, estava dando um circulado aqui pelo nosso camarote, camarote da Caruaru FM, juntamente com a Brinde Graf. Encontrei o pessoal da Rochedo, eles que são nossos parceiros lá na Caruaru FM. Muito boa noite, seja muito bem-vindo ao nosso camarote e ao São João de Caruaru.
7: Isso, boa noite a todos, ao telespectador também.
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2: Muito muito bom. A galera da Rochedo, parceira da Caruaru FM, quero saber se você está curtindo o nosso camarote.
7: Com certeza. A gente tem a parceria lá na divulgação do Caruaru FM, uma parceria boa, uma equipe boa. Temos o Stephanie, que é nossa assessora também, é a que divulga nossa marca, né? Então, muito bom a parceria do Caruaru FM.
2: Eu só tenho uma coisa para te dizer: vocês estão bem assessorados com a Stephanie Rodrigues e estão bem assistidos com a nossa rádio.
7: Com certeza, com certeza.
2: Vai curtir Jorge Deltinho. Valeu, meu querido. Muito obrigado.
7: Um pra todos.
2: Ó, manda umas cajuínas lá pra rádio que eu vou gostar, hein?
7: Vem pra cá.
2: Boa! Rochedo da Caruaru FM, que é a rádio oficial da capital do forró.
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2: Muito bem, a galera da Rochedo fazendo aquela visita aqui no nosso camarote, camarote da Caruaru FM, juntamente com a Brinde Graf. A gente vai curtir agora o jingle oficial do São João de Caruaru. Eu adoro. Bora, Júlio!
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1: Muito bem, jingle oficial do São João de Caruaru, aqui na Caruaru FM, que é a rádio oficial da capital do forró. Eu dei uma saída aqui do nosso camarote, eu fui dar uma circulada pelos bares aqui do Pátio de Eventos Luiz Lula Gonzaga e encontrei a Débora Freire, ela que é a mentora do Boteco Paulistano, o melhor boteco de Caruaru, e eu bati um papo com ela. Vamos conferir, Júlio César, roda!
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1: Muito bem! Eu dei uma fugida lá do nosso camarote, camarote da Caruaru FM, juntamente com a Brinde Graf, mas é por uma boa causa. Eu tô aqui com a Débora Freire, ela que é mentora do Boteco Paulistano, esse boteco que já é sucesso há quase uma década, todo mundo conhece o Boteco Paulistano. E eu queria saber de você o seguinte, Débora, mais um ano no São João do Caruaru, né?
2: É, o oitavo ano no São João do Caruaru, entregando uma estrutura que o nosso cliente merece, né?
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2: 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Então a gente vem com estrutura muito boa, a gente pensa muito no que o cliente vai encontrar quando chega aqui. Então são 10 bares, uma bateria de 10 bares, e a gente fica pensando como surpreender cada ano. E esse ano a gente fez um bar diferente de tudo. 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
1: Se Deus quiser. Agora, eu tenho que perguntar, porque a gente tem que saber qual o segredo do Boteco Paulistano, tanto no pátio, no São João, quanto o Boteco Paulistano mesmo. Do resto do ano inteiro, lá na Visconde de Inhaúna.
2: 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E acolhe, e faz o que a gente fez hoje de tarde. 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
1: E eu posso dizer, com conhecimento de causa, que a Débora, além de ser mentora, porque assim, tem mentor que só vai lá no final do expediente, só para receber, só para pegar. A Débora não, a Débora chega, o bar abrindo, ela vai para a cozinha, bota a mão na massa, ela pensa em cada detalhe. Se tiver alguma coisinha fora, a Débora tá lá em cima. E eu posso dizer que o segredo do paulistano, um dos, é o time. 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
2: É, a gente tem um time muito bom e a gente preza muito por não ter giro na casa. Então, giro não é uma coisa que agrada a gente. 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A gente tá 8 anos fazendo a mesma coisa todos os sábados. 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
1: 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Muita gente chega em mim e diz assim, eu gosto de tocar no Boteco Paulistano. 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
2: 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E a gente apostou muito e a pandemia consolidou essa calçada. Quando estava todo mundo dentro de casa, a gente brigava muito por essa liberdade. A gente viveu o movimento dessa transição de internet, dessas coisas que as pessoas estavam hiperconectadas, sempre fechadas no lugar. E a gente traz a calçada como uma forma de libertar as pessoas e trazê-las de volta para a realidade. Então chega gente lá de paletó e de gravata, chega gente de chinelo, chega gente que sai do trabalho e quer despressurizar, tem gente que está triste e vai para lá para se alegrar. 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
2: 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E aí quando a gente consegue pegar mais um espaço, que era na parte de trás do Boteco Paulistano, repaginá-lo, trazer esse conforto de mais banheiros, entregar uma coifa, entregar uma ventilação, entregar uma iluminação diferente. 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
1: E é isso que eu digo sempre, assim, o bar, boteco, pode ter o melhor petisco, a melhor bebida, o melhor atendimento, mas se a pessoa que vai lá não tiver uma experiência positiva, ela não volta mais, né?
2: Não volta. E a gente precisa entender que a gente não está numa cidade turística de fato. A gente tem um turismo muito forte, mas um turismo comercial. E o meu cliente é daqui da cidade, então eu preciso surpreendê-lo toda semana quando ele chega lá. Seja com uma bebida nova, seja com um sabor novo de pastel, seja com um prato novo, mas eu surpreendo o meu cliente de todas as vezes que ele vai lá. Então, quando a gente repagina o paulistano e traz ele para essa história do paulistano, ele se sente pertencente daquele lugar. 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
1: Muito bem, aí foi Débora Freire, ela que é a mentora do Boteco Paulistano, esse boteco que já é sucesso no São João de Caruaru há quase uma década aqui, e também lá na Visconde de Inhaúma, ali na mesma calçada do Colégio Municipal. 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Bora curtir o nosso jingle, Júlio César. Jingle oficial da Caruaru FM no ar, vai!
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3: Muito bem, de volta aqui direto do nosso camarote, camarote da Caruaru FM, juntamente com a Brinde Graf. Já já tem Felipe Amorim, mas antes a gente vai curtir um pedacinho do show da Rafaela Santos, enquanto o Felipe Amorim sobe ao palco sagrado do maior e melhor São João do mundo. Rafaela Santos na Caruaru FM, a rádio oficial da capital do forró.
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1: De volta ao vivo direto do nosso camarote pra gente ir direto pro palco. É hora dele, Felipe Amorim na Caruaru FM, que é a rádio oficial da capital do forró. Bora!
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0: Boa noite.
1: O avanço tecnológico sempre sacudiu o mundo da música, até mesmo o mundo do forró. O forró tradicional se confronta com o forró eletrônico. Renata Ceribelli, nossa enviada especial do Ceará, só pra você, invade este mundo do rastapé. Olha só.
2: E não tá gostando dessa ideia do forró moderno, não, eletrônico?
3: Não, é o seguinte, porque eu me criei ouvindo o saudoso Luiz Gonzaga tocar com a sanfona, um zabumba...

Que prazer imenso estar de volta em Caruaru. Galerinha, a gente vai ter que ficar na chuva hoje à noite, né? A gente vai ter que fazer assim embaixo de chuva. Tô feliz demais. Na chuva eu vou ficar com vocês, pode ficar tranquilo, tá bom? A gente mamãe de chuva junto. O cara de direito tá feliz, tá? A gente tá animado, viu? Então é briga de cachorro grande aqui em Caruaru agora, vai!

0: gritinho da galera que tá solteiro. Só quem tá solteiro joga a mão em cima. Cadê o gritinho dos solteiros? É muito solteiro no mundo, gente. Chega da pena. Joga a mãozinha dos solteiros aí, vai. Eu adoro. Cadê o gritinho dos casados, dos comprometidos? Cadê? Mostra alianças, casados, comprometidos, vai. E o táxi-ume, táxi-ume, o pega na mão e assume. Táxi-ume, táxi-ume, o quê?
1: Pega na mão e assume!
0: Caruaru, eu sei que vocês sabem como faz, entendeu? Porque todo ano, vocês dão um exemplo. Então esse momento agora é de vocês. Quero ver todo mundo daquele jeito, na pressão. Joga a mãozinha, joga energia, joga energia, joga energia. Caruaru, cadê

tio. Caruaru, eu vim aqui bater na porta da casa de vocês. Nunca tá. Ela adorou. E a dona da dancinha veio comigo, viu?

Hoje a gente lançou uma música nova. O nome da música é Maria Vaqueiro. Vocês conhecem a música? O Natanzinho passou por aqui, ele deve ter ensinado pra vocês, né? Cadê as Maria Vaqueiro de Caruaru? Joga a mãozinha, dá um gritinho. Toda mulher gosta do vaqueiro, é verdade, é, gente? É verdade que toda mulher gosta do vaqueiro. Mas cadê as Maria Vaqueiro daqui? Cadê as Maria Vaqueiro? Ô Caio, joga baixinho, vai.

Então já disse mil que. E que fazer valendo, caro? Então joga, eu disse. Então já disse mil que. Então toca na pressão, caiu o DJ.

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0: de romance. 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

0: embora. E o quê?
1: Eu não vou embora.
0: Tu jogasse e eu não vou embora. Tá na pressão, cara, DJ. Quando acabar aqui, a gente vai fazer um after em Caruaru, lá na casa do tio WT, beleza? Vou divulgar a localização nos stories. Quem quiser ir pro after comigo, quem quer ir pro after, joga a mão, dá um gritinho. Tu canta, eu vou pro baile, eu vou pro brega. E o quê? 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
1: Atrás de xereca.
0: Eu vou pro baile.
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2: Preste atenção no que você vai ouvir agora.
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0: Gastão joga a mão e dá um gritinho. Aqui Caruaru, tem que ter o São João, não pode faltar o São João. Joga a mãozinha e faz assim, ó. Vem São João, e o quê?
1: Vem São João.
0: Eu disse vem São João, e o quê?
1: Vem São João.
0: O São João já tá aqui, não precisa chamar não. O Caio Didi agora está com a sanfona perigosamente preparado. E pronto, Caleb Capitão Casabumba, Vitinho com o triângulo. O Caio, só dá a sanfoninha bem devagarzinho.

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1: Muito bem, você curtiu aí o showzaço do Felipe Amorim, fechando esta noite de São João na capital do forró. Que show é esse, meu filho? Colocou todo mundo no pátio de eventos Luiz Lua Gonzaga para balançar. O forró eletrônico que só o Felipe Amorim sabe fazer. A gente vai ficando por aqui, mas lembrando que estamos de volta na sexta-feira com o seu desejo, Natanzinho Lima. Tem João Bosco e Vinícius e o Rei Vaqueiro na reta final do São João de Caruaru, penúltimo dia. Eu já tô com saudade, não sei vocês, mas eu já tô com saudade do São João de Caruaru, meu Deus do céu. No sábado, forró gigante, Tiaguinho. Adoro o Tiaguinho, hein? Gustavo Lima e Xan de Avião. Fechando mais uma edição do São João de Caruaru, o maior e melhor São João do mundo. Você que esteve com a gente até agora, valeu pela sintonia, pela audiência, pela paciência. Você que está voltando para a sua casa, bom retorno, boa quinta-feira. A gente se encontra de tarde, né, velho? O que é bom a gente rola, né? Vou dormir até tarde não, filho. O que é bom a gente rola amanhã à tarde, amanhã não, hoje, na Caruaru FM. Então é isso, valeu pela audiência, pela paciência, pela sintonia. A gente se encontra já já no Que É Bom A Gente Rola. E na sexta a gente entra ao vivo, 8 da noite, com o seu desejo, Natanzinho Lima, João Bosco e Vinícius e Rei Vaqueiro. É isso? Então tá, bora sim, bora, mais uma, menos uma, eu fui!
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4: Eu já perdoei os imperdoáveis. Eu já tentei substituir pessoas insubstituíveis, esquecer pessoas inesquecíveis. Eu já fiz coisas por impulso. Eu me decepcionei com pessoas que jamais pensei que fossem me decepcionar. Mas também já decepcionei alguém. Já abracei para proteger. E já dei risada quando não podia. Já fiz amigos eternos. Já amei e fui amado. Mas também já fui rejeitado. Eu já amei e não soube amar. Eu também já gritei e pulei de felicidade tantas vezes. Eu já vivi de amor. Eu já fiz juras eternas. Eu já chorei ouvindo música e vendo fotos. Eu já liguei só para ouvir a voz de quem amo. Eu já tive medo de morrer, morrer de saudade de alguém. Medo de perder alguém especial e acabei perdendo. Mas eu sobrevivi. Eu ainda vivo. Eu não passo pela vida. E acho que você não devia passar também. Viva! Bom mesmo é ir à luta com determinação. Abraçar a vida e viver com paixão. Perder, mas perder com classe. E vencer com ousadia. Porque o mundo é de quem se atreve a enfrentar a vida. A vida é muito importante para ser insignificante. Muita paz e muita luz.
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3: E amores da Fanny, está no ar mais um É Show comigo, Stephanie Rodrigues. Fanny, como você preferir, fique à vontade. Manhã de quinta-feirona, 25 de junho de 2026, eu te convido a interagir, participar comigo através do 98155-1049. Além daí, sorteio de kit da Brasil, da sorte no final do horário. Pede música, manda beijo aos aniversariantes do dia. Toda felicidade do mundo, saúde, paz, dia lindo, dia incrível. E segue com a Fanny até o meio-dia aqui no É Show. E eu dou play assim, ó, pra cima com o Ivete Sangalo. Excelente manhã pra nós.

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3: Caruaru FM é a sua rádio, que bloquinho gostoso pra cima, hein? Você curtiu muito o sucesso e segue pedindo música, interagindo, participando com a Fani. 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E ela está chegando, Suzy Valoar, toda trabalhada em seus mistérios, trazendo pra gente as primeiras previsões, o horóscopo para hoje. Suzinha, o que os astros dizem pra gente, hein?
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5: Bom dia, Stephanie Rodrigues. Bom dia, ouvintes da Caruaru FM. A Suzy chega nesta manhã de quinta-feira. Hoje é dia 25 de junho de 2026 e eu trago as primeiras previsões do horóscopo para você que nos acompanha aí pelo E-Show. Estamos desde o dia 21 no quarto crescente. Vamos até o dia 28. Dia 29, iniciamos a lua cheia. Para você que acredita aí na força dos astros e da lua. Vamos às previsões? Áries, você que nasceu entre 21 de março a 20 de abril, a comunicação e a interação com colegas e clientes contam com energias positivas hoje, mas o astral muda e fica mais sério à noite com a chegada da lua em Câncer, e a saúde pede um pouco mais de atenção da sua parte, ariano. Touro, você que nasceu entre 21 de abril a 20 de maio, seu charme está on, mas você vai se tornar irresistível, mesmo na parte da tarde. Paixão à primeira vista pode atingir você como um raio e até virar compromisso mais tarde. No romance, altas doses de carinho e conversas animadas aquecem o seu coração taurino. Gêmeos, você que nasceu entre 21 de maio a 20 de junho, a lua segue infernizando o seu astral nesta quinta e trazendo alguns desafios pela frente. Mas nada que você não possa dar conta. É melhor agir de maneira reservada no trabalho e escolher as palavras com cuidado para melhorar sua imagem com a chefia geminiano. Câncer, você que nasceu entre 21 de junho a 22 de julho, projetos que podem ser feitos a sós têm mais chances de sucesso. Então fique na sua e não conte suas ideias para qualquer um. A lua brilha em seu signo no final da noite, renovando seu ânimo para correr atrás dos seus interesses, canceriano. Daqui a pouquinho, a segunda parte dos astros e seu signo para você. Eu volto.
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3: Caruaru FM é a sua rádio! Eita, bloquinho gostoso, hein? Esse é o seu É Show, eu sou a Fani. 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E Suzinha Valoá tá de volta com mais previsões do horóscopo pra gente. É com você, Suzy.
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4: Caruaru FM, essa é a sua rádio, de volta com as previsões do horóscopo neste 25 de junho. De 2026, a previsão agora para Leão. Você que nasceu entre 23 de julho a 22 de agosto, prepare suas armas para seduzir o par e deixar o astral mais descontraído no romance. Bom humor e confiança serão suas melhores armas para fisgar o seu alvo e emplacar uma conquista, leonino. Virgem, você que nasceu entre 23 de agosto a 22 de setembro, nesta quinta as tarefas em equipe têm tudo para correr às mil maravilhas, já que você terá facilidade para interagir com os outros. Viagem ou estudos contam com ótimas energias e podem sair melhor do que esperava, virginiano. Libra, você que nasceu entre 23 de setembro a 22 de outubro, é um bom dia para investir em novos conhecimentos e até começar um curso. A interação com os amigos também conta com vibes positivas à noite e sair da rotina para se encontrar com o pessoal ajuda a levantar o astral, libriano. Escorpião, você que nasceu entre 23 de outubro a 21 de novembro, a paquera conta com a proteção das estrelas durante o dia, mas depois o seu foco pode se voltar para outras coisas. Tem compromisso? Nesse caso, dê atenção para o par e não fique tão preocupado com o trabalho à noite, escorpiano. Daqui a pouquinho eu volto com as últimas previsões do horóscopo deste 25 de junho.
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3: Caruaru FM é a sua rádio! Curtiram esse bloquinho? Demais, aí pra cima! Teve axé, pagode, muita música boa, sucesso é aqui na Caruaru FM, a sua rádio. 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E agora, a Suzinha chega com as últimas previsões do horóscopo para hoje.
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4: Caruaru FM, essa é a sua rádio de volta com os astros e seu signo. E a previsão agora para Sagitário, você que nasceu entre 22 de novembro a 21 de dezembro, nesta manhã vale redobrar o empenho se quiser dar conta de todo o trabalho que deve cair no seu colo. Sua atenção estará focada nas tarefas e seu esforço pode até render elogios, sagitariano. Capricórnio, você que nasceu entre 22 de dezembro a 20 de janeiro, você começa o dia com boas chances de brilhar no trabalho, principalmente se souber explorar seu lado criativo. Pode ter ótimas ideias agora, já que sua mente estará fervilhando, capricorniano. Aquário, você que nasceu entre 21 de janeiro a 18 de fevereiro, foco, fé e café serão segredo para o sucesso se quiser dar conta de tudo até o final do expediente, porque não vai faltar serviço, inclusive em casa, aquariano. Peixes, você que nasceu entre 19 de fevereiro a 20 de março, o astral fica mais descontraído com a família, os amigos e as pessoas mais próximas. A paquera talvez fique meio parada em alguns momentos, mas pode virar o jogo mais tarde. Se tem compromisso, mantenha um clima mais leve e fale sobre seus sentimentos pisciano. Chegamos ao final das previsões do horóscopo desta quinta-feira. De volta amanhã com os astros e seu signo para você que nos acompanha aí pelo E-Show. 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Beijos, Fani! Beijos, ouvintes da Caruaru FM. A Suzy Valois volta à 1 da tarde, trazendo o melhor da MPB no som do Brasil. Até lá!
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1: Muito mais barulho, Isa! Coisa linda, meu Deus! Boa noite, BH!
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3: Caruaru FM é a sua rádio, que bloquinho gostoso esse, hein? Tivemos pagode, MPB, rock, e você pode continuar pedindo através do 98155-1049 aqui no É Show, comigo, a Fani, ao vivo e online, até o meio-dia. 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Eu já volto com mais músicas no É Show pra você.
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7: O Sistema Único de Saúde, o SUS, voltará a adotar o esquema de vacinação contra a poliomielite com 5 doses para crianças menores de 5 anos, todas aplicadas com a vacina injetável. O esquema inclui 3 doses aos 2 anos, 4 e 6 meses, e 2 reforços aos 15 meses e aos 4 anos. A aplicação tem previsão de retomar a partir de agosto deste ano. A mudança ocorre porque o Ministério da Saúde decidiu substituir definitivamente a vacina oral, a gotinha, pela injetável, já que em casos raros o vírus enfraquecido da vacina oral pode sofrer mutações e causar a doença. Especialistas afirmam que os reforços são importantes para manter a proteção elevada.

0: alerta, principalmente porque ainda existem surtos de pólio em alguns países. Embora o Brasil esteja há 35 anos sem registrar casos da doença, a vacinação continua sendo essencial para evitar o retorno da poliomielite, que pode causar paralisia e até a morte. Stephanie Rodrigues para o Caruaru Notícias.
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3: Caruaru FM é a sua rádio e você curtiu muita música boa. E antes do intervalinho comercial, quero mandar beijo aqui pra Maria do Carmo do Salgado, turma da Manup na audiência, também Marezinha Modas lá nas Rendeiras. Cheiro pra vocês! 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Já volto, sai daí não, é rapidão, hein?
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4: 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Curtiram muito som, teve MPB, pagode, rock, pop. Esse é o É Show, ao vivo e online. 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Já volta, é rapidão, hein? Sai daí não.
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5: O Agreste pernambucano obteve redução nos indicadores de criminalidade no mês de maio, com destaque para os crimes de feminicídio e as mortes violentas internacionais, as MVs, contra mulheres. No que se refere à violência de gênero, foi registrado apenas um caso de feminicídio durante todo o mês na região, contra dois no mesmo período de 2025, uma retração de 50%. As estatísticas também apontam para uma diminuição de 60% nos MVs contra mulheres, passando de 5 registros em 2025 para 2 ocorrências neste ano. Os dados são da Gerência Geral de Análise Criminal e Estatística da Secretaria de Defesa Social, que também registrou retrações positivas nos mesmos indicadores, considerando o acumulado do ano. Nos feminicídios, a queda chegou a 45,5%, de 11 para 6 vítimas, enquanto nos MVs contra mulheres, o índice foi da ordem de 24,1%, com 29 para 22 vítimas. Dentre os indicadores dos

0: crimes patrimoniais, dos crimes patrimoniais, destaca-se o roubo de cargas, que encerrou o mês sem nenhum registro no Agreste, o que representa uma redução de 100% em relação ao mesmo período de 2025, quando foram contabilizadas 4 ocorrências. Os celulares subtraídos, por sua vez, recuaram 11,3%, saindo de 584 em 2025 para 518 registros neste ano. Stephanie Rodrigues para o Caruaru Notícias.
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3: Caruaru FM, a sua rádio, esse é o seu É Show, eu sou a Fani, com muito sucesso pra você na sua 104,9. 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Você também, sai daí não, hein, que eu já volto com muita música no É Show.
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0: Boa tarde, Gustavo Lima, meu amigo. Tudo bem?
1: Obrigado, Amado.
0: Que honra ter você aqui.
1: Que alegria estar com você, você, querido.
0: 50 anos de carreira. 50 anos de carreira. Você aqui, viu? Obrigado, viu?
1: Não é pra qualquer um, não, mano. Eu espero que um dia eu possa fazer pelo menos a metade disso, irmão. Parabéns.
0: Espero que esteja lá com você.
1: Deus abençoe. Muita uma salva de palmas. Amado Batista, o nome dele. Amado, Deus te abençoe.
0: Paz, meu amigo Gustavo Lima. Obrigado.
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3: Acabou, produção, tem que ir embora? Ah, acabou, passou rápido a quinta-feirona. Eu vou ficando por aqui. Antes, vou trazer o nome do sortudo que faturou o kit da Brasil da Sorte de hoje. Foi o Pedro, da Avenida Portugal, final do telefone 1347. E eu quero agradecer o carinho e audiência de cada um, você ouvinte 104,9, que ficou sintonizadaço com a Fanino É Show até agora. E você segue na nossa audiência, Caruaru FM, a sua, minha, nossa rádio. Amanhã, se Papai do Céu assim permitir, a gente tem um encontro a partir das 8 horas da manhã em mais um É Show com muita música e informação. Boa tarde, bom almoço, excelente quinta-feirona, início de findes, hein? Juízo! Até amanhã. Tchau!
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1: E aonde eu ando pelo Brasil, muita gente pergunta: Xande, qual é a sua música preferida? E é muito difícil você falar de uma música só, uma pessoa que tem 24 anos de carreira como eu. Mas se eu pudesse escolher uma música hoje, pra dizer assim: Xande, só pode escolher uma e tá finalizado, seria essa música aqui. Quero que vocês cantem comigo. Dorgival, muito obrigado. Um salve de palmas pra Dorgival Dantas.

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0: Quem gostou, faz barulho pra nós. Eita, que blocozinho bom. Esse bloco inteiro aqui é todo, todas as composições do Dorival Dantas. E fazia tempo que eu tava devendo essa homenagem a ele. A gente tem que homenagear as pessoas em vida ainda. Então eu queria uma salva de palmas pro Dorival Dantas. Muito obrigado, Dorge, pelo tudo que você faz pela música brasileira. Eu sou seu fã demais, muito obrigado. Se não fosse você e Deus, minha família não estaria aqui hoje. Obrigado, tanto sucesso que tu me deu.
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0: Muito obrigado, muito obrigado. Muito obrigado a todos vocês. Muito obrigado. Nunca vou esquecer esse dia.
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0: Saudade, Gustavo Lima, meu amigo. Tudo bem?
1: Obrigado, Amado.
0: Que honra ter você aqui.
1: Que alegria estar com você, querido.
0: 50 anos de carreira.
1: 50 anos de carreira.
0: Você aqui, viu, obrigado, viu?
1: Não é pra qualquer um, não. Eu espero que um dia eu possa fazer pelo menos a metade disso, irmão. Parabéns.
0: Espero que esteja lá com você.
1: Deus abençoe. Muita, uma então, salva de palmas. Amado Batista, o nome dele. Amado, Deus te abençoe.
0: Paz, meu amigo Gustavo Lima. Obrigado.
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0: Obrigado, gente.
1: Obrigado, mano.
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1: Eu já perdoei os imperdoáveis. Eu já tentei substituir pessoas insubstituíveis, esquecer pessoas inesquecíveis. Eu já fiz coisas por impulso. Eu me decepcionei com pessoas que jamais pensei que fossem me decepcionar, mas também já decepcionei alguém. Já abracei para proteger e já dei risada quando não podia. Já fiz amigos eternos, já amei e fui amado, mas também já fui rejeitado. Eu já amei e não soube amar. Eu também já gritei e pulei de felicidade tantas vezes. Eu já vivi de amor. Eu já fiz juras eternas. Eu já chorei ouvindo música e vendo fotos. Eu já liguei só para ouvir a voz de quem amo. Eu já tive medo de morrer. Morrer de saudade de alguém. Medo de perder alguém especial e acabei perdendo. Mas eu sobrevivi, eu ainda vivo, eu não passo pela vida, e acho que você não devia passar também. Viva! Bom mesmo é ir à luta com determinação, abraçar a vida e viver com paixão, perder, mas perder com classe, e vencer com ousadia, porque o mundo é de quem se atreve a enfrentar a vida. A vida é muito importante para ser insignificante. Muita paz e muita luz.
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4: Boa tarde, Caruaru. Começa agora mais uma edição do programa O Som do Brasil pela Caruaru FM. Eu sou a Suzy Valois e estou chegando para te fazer companhia até as 3 da tarde. Sejam todos bem-vindos, pois aí São João, muita festa, Jogo do Brasil, todo mundo aí feliz. Nesta quinta-feirona, hoje 25 de junho de 2026, a Suzy Valois chega trazendo o melhor da MPB e você participa aí fazendo o seu pedido musical pelo nosso WhatsApp.

0: 981551049. Então, ó, fica à vontade, manda teu áudio, mensagem de texto, porque é que você faz a programação, não é verdade? 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E a Suzy começa esta quinta-feirona, parece uma segunda, né? 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E o Som do Brasil começa já com o pedido musical da Juliana no centro. Galera aí na sapataria. Boas vendas hoje, feira da Solanca em Caruaru. Bons negócios. Ela pediu a versão ao vivo que a Alcione gravou em 2012 da canção A Loba. Ih, São João teve história, né? Vamos
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0: Boa tarde.

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1: Caro Barulho FM, 1:20.
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1: Caruaru FM, essa é a sua rádio, Novos Baianos e a Cadência do Samba. E a indicação da Claudete lá no Petrópolis, Benito de Paula, Amigo do Sol, Amigo da Lua. Rolou também aí na sequência, Nova Bossa com Wave, Beth Carvalho foi Andança, indicação da Tereza do Maurício de Nassau. Curtimos Emílio Santiago e o Pupurri, Desenho de Giz e Papel Machê. Alexandre Pires, A Flor e o Espinho. Abriu o bloco aí, Alcione, A Loba, versão ao vivo, pedido da Juliana, aqui no centro da cidade. 98155-1049, pede tua música, aquela saudade. Você tá afim de curtir nesta quinta-feirona, hoje é dia 25 de junho de 2026. Vamos nessa, eu vou pro intervalinho rapidinho e volto com mais.
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1: Caruaru FM, 1 hora e 36 minutos.
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2: 1:40.
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2: De volta com o melhor da música popular brasileira na sua 104,9, a Caruaru FM, tocando o que você gosta. O melhor da música popular brasileira, o melhor da MPB, matando saudades. 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E por aqui o Som do Brasil já com pedido, quem pediu? Maria Bethânia Famorgana, no Maurício de Nassau. Ela pediu esse sucesso aí que a Maria Bethânia gravou em 1986. É uma canção que todos conhecem, já foi regravada, já foi gravada por vários intérpretes da música popular brasileira. Vamos de gostoso demais? Ah, então bora.
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1: Caruaru FM, 1:55.
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1: Caruaru FM, essa é a sua rádio. Ivan Lins, esse clássico aí da música popular brasileira com Vitoriosa. E o pedido musical da Beatriz Siqueira no Maurício de Nassau. Boa pedida. Joana, Agora Eu Sei. Peninha Trouxe Sonhos. Com a indicação do Moacir lá na Rua Barão. Seu Moacir, boa tarde. Olô, também na sequência, Stefano Mota com Bijuteria. Tim Maia, Foi Me Dê Motivos. Maria Bethânia. E a canção Gostoso Demais. E a indicação da Morgana no Maurício de Nassau. 981-55-1049. Você está curtindo o melhor da MPB com a Suzy Valois até as 3 da tarde. Pede tua música, tua saudade. 981-55-1049. Meu boa tarde para você que está indo trabalhar, para você que está indo para o almoço, para você que está voltando, para você que já voltou, para você que está no ônibus, no Uber, no carro, em casa, no trabalho, na feira. Não importa, estamos juntos, ligados, curtindo música de qualidade. Obrigada pelo carinho de sempre. Vamos pro intervalinho? Tem mais saudades depois dele.
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1: Caruaru FM, 2:09.
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8: 2:13.
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8: Boa tarde, Rádio Caruaru FM, grande locutora, Suzo Aloá. É Luiz de França aqui no Parque 18 de Maio. Por gentileza, passa aí. Ou com o Zé Cabaleiro ou com outro cantor. Eu quero é botar meu bloco na rua. A todos os ouvintes, saúde e paz. Um bom final de semana e eu quero participar das promoções. Bom te ver, Caruaru FM.
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1: Caruaru FM, 2 horas e 23 minutos.
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1: Caruaru FM, essa é a sua rádio, Ivo Pessoa. E a canção Quando Eu Te Vi. Quem pediu essa? Suzy foi a Gisele, lá do bairro José Liberato. Obrigada pelo carinho. Jennifer Nascimento, Um Dia de Domingo. João Bosco foi Papel Machê. Indicação da Deise, lá do bairro do Salgado. Rolou Vanessa da Mata. Canção gravada em 2008 foi Amado. Curtimos na sequência Zé Cabaleiro e a canção Tem Que Acontecer, pedido do Luiz de França lá no Parque 18 de Maio. Bons negócios, boas vendas, expandindo aí a nossa audiência para o Parque 18 de Maio, para as lojas, para o entorno. Obrigada aí pelo carinho de todos. Manda beijo aqui para o Enéas Rodrigues, não posso esquecer. Está no centro da cidade, pessoal lá na Avenida Empresário Abdias Bastos Lé, lá na Cidade Alta, o Guilherme, a Ana Paula. Manda um abraço aqui também para a Paloma no Maurício de Nassau, o Jonathan também está no Maurício de Nassau. Esse povo lindo e de bom gosto aí, curtindo o melhor da MPB na sua Caruaru FM, a 104,9, fazendo a diferença, né? Vamos pro intervalinho, tem mais saudades pra gente, então não sai daí.
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1: 2:37.
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2: Caruaru FM, 2:40.
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2: Caruaru FM, essa é a sua rádio. Voltei com o melhor da MPB. 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Facinho, né? Então vamos ver. 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Bom, mandar um boa tarde pro Wagner Cake, que está nos ouvindo. Wagner, bom trabalho aí. Obrigada, meu querido, sempre, tá? Pediu música, vou tocar aqui nesse bloco. Só não per amore, tá? Então, se é o som do Brasil, é música popular brasileira, beleza? Raquel Nunes está lá no Maurício de Nassau. Beijo, pediu música, vou tocar aí na sequência. Igor Vieira, acho que é a primeira vez que participa aqui com a gente, está lá no Petrópolis. Pediu Thiago York, toco sim. A gente vai curtir aí coisa linda, tá bom? O som do Brasil até as 3 da tarde, já já. O Anderson Marinho com O Que É Bom A Gente Rola, dando continuidade a essa qualidade musical que só a Caruaru FM tem. Vamos nessa? Thiago York.
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1: Caruaru FM, a sua rádio. Chegamos ao final de mais um programa, O Som do Brasil. Quero agradecer a participação de todos. Uma excelente tarde. Vem aí na sequência O Que É Bom A Gente Rola com Anderson Marinho. Continua curtindo a Caruaru FM, faz aí seu pedido musical pelo 98155-1049. 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
1: Na sua rádio agora, 3 em ponto.
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4: Muito boa tarde pra todo mundo que tá sintonizado nos 104,9 Caruaru FM, sempre a minha, a sua, a nossa rádio, hein? Tá começando mais uma edição do Que Boa Gente Rola comigo, Andil!
5: Ligado em você.
4: Ligado em você até às 5 no Que Boa Gente Rola,

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1: Na Caruaru FM, você tá curtindo o Que Boa Gente Rola nesta tardezinha marota, né? Tinha que ser Caruaru FM, a minha, a sua, a nossa rádio. 981-55-1049.
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1: Os melhores ouvintes do Brasil estão aqui. Fernandinha, tá na 15 de novembro, tá trabalhando, curtindo o som da Caruaru FM. Deixa eu ver quem mais tá aqui comigo. O Diego tá na Duque de Caxias. Vinícius tá nas Rendeiras. A Mandinha tá lá no Indianópolis. A Débora tá no Divinópolis. Camila, Boa Vista 1. Felipe, Boa Vista 2. Paulo Luiz, do José Carlos de Oliveira. Tem também o Rafinha no bairro Petrópolis. E deixa eu ver quem mais aqui. A Vivi tá no Universitário.
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1: Quero convidar todos para curtir essa emoção junto com a gente assim, ó.
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aqui, eu vou oferecer ao Exalta Maníaco da antiga, hein? Agora eu quero ver, hein?

0: gostou, dá um gritão aí. Tem mais uma, tem mais uma.
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0: essa aqui assim, ó.
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1: Na Caruaru FM, você tá curtindo o que é bom, a gente rola, na minha, na sua, na nossa Caruaru FM, hein? Bom demais, né não? 981-55-1049. Vou pro intervalo e volto já, hein?
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1: Na sua rádio 4 e 5.
2: Hora certa. 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
2: Na Caruaru FM, o que é bom a gente rola mesmo e de verdade, né não? Aqui tem blá blá blá não, fio, é música o tempo todo. Agora a gente vai conferir o que teremos no Caruaru da Sorte, presta atenção.
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2: Na Caruaru FM, você curtiu aí o que é bom? A gente rola nesta tardezinha marota, né não? Tá chegando Top Hits, hein? Só vou pro intervalo e volto com as melhores do dia. Fica aí!
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1: Oh! Rapaz, presta essa viola aí. Andei praticando um pouquinho. Esse é um show bem sertanejo, tem que ter viola. Ha! Vamos na palminha. Simbora? Comigo assim, ó.
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0: Muitíssimo obrigado!
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0: adiantadas da reforma agrária.
1: Elas produzem leite, grãos, frutas e hortaliças e criam pequenos animais.
0: Com a titulação, produtores poderão acessar políticas públicas de crédito e assistência rural.
1: E você vai ouvir também oportunidades de negócios para empresários brasileiros.
0: Com a entrada em vigor de novas tarifas na União Europeia por causa do acordo com o Mercosul, o governo do Brasil quer aumentar exportações, inclusive de pequenas e médias empresas.
1: E nós conversaremos sobre isso com o Laudemir Miller, presidente da Apex Brasil, a Agência Brasileira de Promoção de Exportações.
0: Hoje, na apresentação da Voz do Brasil, Mariana Jungmann e Luciano Seixas.
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0: Três aeroportos de Mato Grosso do Sul estão agora mais modernos, com capacidade ampliada e com mais conforto para os passageiros.
1: O presidente Lula esteve hoje em uma série de eventos no estado e participou agora há pouco da entrega da primeira fase das obras do aeroporto de Ponta Porã e também dos terminais de Campo Grande e Corumbá.
0: A repórter Graziele Bezerra está com a gente aqui no estúdio e tem mais informações sobre isso. Boa noite, Graziele.
2: Boa noite para você também, Luciano. Boa noite para a Mariana e boa noite para o ouvinte da Voz do Brasil. Esses terminais de Campo Grande, Corumbá e Ponta Porã foram modernizados e ampliados com recursos do novo PAC. Essas obras estão no pacote de investimentos de R$4,5 bilhões que a concessionária Aena está fazendo em 11 terminais, inclusive em aeroportos também de São Paulo, Minas Gerais e Pará. O ministro de Portos e Aeroportos, Tomé Franca, explicou que esses investimentos fazem parte do projeto Ampliar, que busca modernizar e também equipar aeroportos regionais.
3: Esse é o nosso desafio, é o desafio da infraestrutura aeroportuária do Brasil. A gente conseguiu fazer a requalificação dos grandes aeroportos e a gente tinha um grande desafio, que era investir e requalificar os aeroportos regionais, porque o presidente Lula entende que o transporte aéreo não é apenas para a elite, não é para uma parte da população, mas é para todos os brasileiros.
2: Bom, em Ponta Porã, que é a cidade que faz fronteira aí com o Paraguai, o terminal aeroportuário ficou 5 vezes maior. A capacidade anual saltou de 30 mil para 130 mil passageiros. O aeroporto também ganhou novos espaços comerciais, teve aí ampliação do estacionamento e mais posições para aeronaves comerciais. Na capital, Campo Grande, o aeroporto agora está preparado para receber voos internacionais com 3 pontos de embarque, novos equipamentos de inspeção, salas de embarque aí com 7 portões, a capacidade de atendimento saltou de 950 mil para 2 milhões e 600 mil passageiros por ano. E em Corumbá, cidade que dá acesso ao Pantanal, o aeroporto conta agora com novos espaços de embarque, check-in, inspeção de passageiros e

0: mil empregos.
1: Os fertilizantes ricos em nitrogênio são essenciais para o rápido crescimento de plantações. Por isso, costumam ser usados para aumentar a produtividade de lavouras de soja, milho e feijão, por exemplo, para reduzir a dependência de outros países e garantir que esse produto continue fortalecendo a produção interna. O governo do Brasil anunciou a retomada das obras da unidade de fertilizantes nitrogenados 3, na cidade de Três Lagoas, no Mato Grosso do Sul. Serão investidos mais de 5 bilhões de reais com apoio do novo PAC. A ministra da Casa Civil, Miriam Belchior, destaca o potencial de obras como essa para o desenvolvimento do país.
2: Gera emprego, gera crescimento no país, é bom para todo mundo. Reúne o setor público, reúne o setor privado, as nossas estatais.
1: A retomada da construção da fábrica, que estava paralisada desde 2015, deve gerar cerca de 8 mil empregos diretos e indiretos. As operações estão previstas para começar em 2029. O empreendimento será da Petrobras, que assinou contratos com as empresas responsáveis pela conclusão da obra. De acordo com a presidente da estatal, Magda Jambriar, a localização da fábrica é estratégica.
3: Isso é fertilizante para Mato Grosso, Mato Grosso do Sul, Goiás, Paraná, São Paulo, região que concentra nada mais, nada menos do que 40% da demanda brasileira de ureia.
1: A ureia é um dos principais fertilizantes nitrogenados utilizados pelos agricultores. Quando entrar em operação, a fábrica terá capacidade para produzir o equivalente a 16% da demanda nacional. Para o presidente Lula, a retomada da obra representa um passo importante para fortalecer a produção de fertilizantes à base de nitrogênio nacional e impacta diretamente no preço dos alimentos.
4: Você tem quase que 85% da estrutura de uma obra como essa, de repente para e fica 12 anos parada. E o Brasil pagando preços absurdos de fertilizantes que poderiam ser produzidos no Brasil, que aumenta a cada guerra que alguém quer dar no outro lá fora. E o pobre brasileiro, que vai comprar uma fruta, que vai comprar uma comida, paga o preço dessa guerra.
1: Quando a unidade de Três Lagoas entrar em operação, junto a outras três unidades comandadas pela Petrobras, a estatal projeta atender cerca de 35% do mercado nacional de ureia até 2029. Antes da retomada das fábricas, 100% da ureia consumida no país era importada. Reportagem, Márcia Fernandes.
5: E também em Ponta Porã, o presidente Lula entregou hoje mais de 1.300 títulos de terra para assentados da reforma agrária.
6: A ação faz parte do programa Terra da Gente, que visa agilizar a destinação de terras no país.
7: A segurança do título da terra chegou para 1.390 famílias do assentamento Itamaraty, em Mato Grosso do Sul. A entrega dos documentos aos produtores em um dos maiores assentamentos da reforma agrária do país foi feita pelo presidente Lula. O representante da Cooperativa dos Agricultores Familiares do assentamento Itamaraty, Ataíde Zambrucci, destacou os impactos para a comunidade.
8: Nós necessitamos desse título para as cooperativas poder crescer, recursos financeiros, água e indústria, para produzir alimento para esse Brasil. É dar de comer para a nossa agricultura, para os nossos alunos na escola, para a nossa Conab. Esse título representa muita coisa para nós.
7: Com mais de 50 mil hectares, o assentamento abriga cerca de 2.800 famílias, que produzem leite, grãos, frutas e hortaliças e que também criam pequenos animais. Com o título definitivo da terra, os assentados passam a ter estabilidade para produzir e acessar políticas públicas, como crédito e assistência técnica rural. O presidente Lula destacou o esforço do governo para fazer desapropriações que levam à reforma agrária.
4: E está ficando cada vez mais caro. Não pensa que é barato, não, porque é caro. Desapropriar uma fazenda aqui nesse estado é muito caro. Não pense que é fácil fazer. Tudo é uma guerra contra a lei. Tudo é uma guerra contra o manual. Porque o manual é quase tudo para criar dificuldade. É como se a gente estivesse subindo uma escada. A gente cansa, mas a gente não pode desanimar. A gente cansa, mas a gente não pode desanimar.
7: Também foi entregue o título de propriedade à comunidade quilombola Picadinha, localizada em Dourado.

0: Foi assinado ainda acordo para a destinação de mais 72 mil hectares no estado para a reforma agrária. A medida deve resultar na criação de 33 novos assentamentos para quase 5.800 famílias. Foram entregues ainda 42 unidades habitacionais em outros 10 assentamentos sul-mato-grossenses, em um investimento de R$4 milhões. Reportagem Luana Karen.
1: E o presidente Lula também comentou hoje assuntos internacionais.
2: Ele prestou solidariedade às vítimas do terremoto na Venezuela e ofereceu apoio ao país para a presidente venezuelana, Delcy Rodríguez.
1: E parabenizou o novo presidente eleito da Colômbia, Thaisa Vitória. Tem os detalhes.
3: Pela rede social X, o presidente Lula disse que tomou conhecimento com grande preocupação e consternação dos impactos causados pelo terremoto que assolou a Venezuela ontem. O presidente disse ainda que instruiu o Ministério de Relações Exteriores e a Embaixada do Brasil na capital venezuelana, Caracas, a avaliarem as medidas de assistência que o Brasil possa tomar para ajudar os atingidos. Ainda ontem à noite, o Itamaraty divulgou nota declarando que não há brasileiros registrados entre as vítimas até o momento. Em evento nesta quinta-feira, em Mato Grosso do Sul, o presidente Lula disse que já conversou com a presidente da Venezuela, Delcy Rodríguez.
4: Nós fizemos uma reunião com vários ministros agora. Eu falei que a presidenta Delcy da Venezuela, de manhã do carro, para perguntar para ela o que ela precisava que a gente fizesse. E nós estamos reunidos, vários ministros, para a gente mandar tudo o que for necessário mandar para a Venezuela. Água, bombeiro, defesa civil, comida, remédio.
3: E pela mesma rede social, o presidente parabenizou o povo colombiano pelo processo democrático e soberano que elegeu Abelardo de la Espriella nas eleições do último domingo. Lula destacou a amizade entre Brasil e Colômbia e disse que ela é fundamental para a superação de desafios comuns, como a preservação da Amazônia, o enfrentamento da pobreza e o combate ao crime organizado. Reportagem Thaisa Vitória.
2: E agora há pouco, o presidente Lula divulgou em uma rede social que vai enviar, na manhã dessa sexta-feira, uma missão humanitária de busca e resgate urbano na Venezuela.
1: O Brasil vai enviar um avião KC-390 da Força Aérea Brasileira, que vai sair de Guarulhos com 36 bombeiros, técnicos da Defesa Civil Nacional, da Agência Nacional de Telecomunicações e 9 toneladas de equipamentos para socorro às vítimas.
2: No sábado, o Brasil vai enviar equipamentos para montagem de um hospital de campanha, purificadores de água com painel solar, medicamentos e material médico para cirurgias.
1: Lula afirmou também que segue acompanhando o trabalho de resgate e que o Brasil vai prestar todo o apoio necessário ao povo venezuelano.
2: Benefícios tarifários do Acordo de Livre Comércio entre Mercosul e União Europeia começaram a vigorar no mês passado.
1: Com eles, inúmeras oportunidades de negócio se abrem para empresas brasileiras no continente europeu, inclusive para as pequenas e médias.
2: E o governo do Brasil quer levar aos empresários mais conhecimento sobre essas oportunidades. Por isso, amanhã vai lançar uma plataforma voltada para eles.
1: Quem nos conta os detalhes sobre isso é o presidente da Agência Brasileira de Promoção das Exportações, a Apex Brasil, Laudemir Miller, que fala conosco ao vivo de São Paulo agora. Boa noite, presidente.
5: Boa noite.
1: Presidente, amanhã o senhor vai participar junto com o vice-presidente Geraldo Alckmin e o ministro do Desenvolvimento, Indústria, Comércio e Serviços, Márcio Elias Rosa, de um encontro com empresários, para apresentar a eles as oportunidades de negócios que podem surgir a partir da entrada em vigor do Acordo de Livre Comércio entre o Mercosul e a União Europeia, né? Que oportunidades são essas?
5: Olha, são oportunidades trilionárias. O Acordo Mercosul-União Europeia está trazendo está formando os maiores blocos do mundo, maiores blocos econômicos. E para vocês terem uma ideia, a Europa, ela traz de fora do bloco, ela importa US$3 trilhões. E o acordo, ele vai abranger mais de 9 mil produtos, sendo que desses 5 mil produtos já estão com tarifa zero. E o que significa na prática? Significa que, por exemplo, hoje, né, antes do acordo, para a gente exportar um mel para a Europa, o produtor brasileiro pagava 17% de tarifa, de imposto. Para exportar uva, tinha que pagar 11%, 12%. Para exportar máquina, tinha que pagar imposto também. E com o acordo, essas tarifas vão reduzir e nós temos 5 mil produtos que essa tarifa já é zero. Então, isso vai melhorar muito os negócios do Brasil e vai dar acesso a um mercado de 3 trilhões de dólares.
2: E vocês vão apresentar também, né, presidente, ferramentas para que esses empresários possam aproveitar melhor essas oportunidades. Uma delas é uma plataforma desenvolvida pela Apex Brasil sobre produtos brasileiros aptos a disputar esse espaço no mercado europeu, não é isso? Fala mais para a gente sobre essa plataforma, como é que ela vai funcionar?
5: É isso mesmo, Mariana. É porque o que a gente quer é que cada empresário ele possa ter a exata noção de qual que é a situação do seu produto. Ou seja, eu estou produzindo aqui o meu produto, ele, afinal de contas, a tarifa caiu ou não, quanto que é, qual é o benefício que eu vou ter nesse acordo, né? Então, essa ferramenta ela vai estar disponível, é uma ferramenta que pode ser usada no computador, pode ser usada no celular e cada um vai poder saber exatamente a sua situação, o produto que ele tem, o quanto do que ele está sendo beneficiado. Mas saber qual é a oportunidade, né? É só o primeiro passo. O que a gente quer mesmo é que esse empresário possa transformar essa oportunidade em negócio. E por isso que a Apex Brasil, junto com vários parceiros, nós já planejamos, a gente tem uma programação de nos próximos 12 meses, até julho do ano que vem, nós vamos fazer 150 eventos de negócios só para o mercado europeu, onde a gente pretende aí beneficiar em torno de 2.600 empresas para que o empresário conheça a oportunidade que tem, mas principalmente em conhecendo essa oportunidade, possa encontrar compradores europeus e aí sim exportar e fazer negócio.
1: Bom, e essa plataforma pode também estimular as pequenas e médias empresas brasileiras a entrarem nesse novo mercado trilionário, né, que o senhor falou. O estímulo às exportações de empresas de pequeno porte é uma das metas da Apex para os próximos anos, não é isso?
5: Exato, Luciano. Isso é muito importante, que todo mundo que está ouvindo a Voz do Brasil, os nossos empresários, as nossas cooperativas, os nossos produtores rurais, acreditem que a exportação é possível para todo mundo, é possível para os médios e também é possível para os pequenos. O que precisa fazer? Tem que se preparar, tem que entender o mercado e nisso a Apex Brasil pode ajudar muito, com ferramentas de inteligência de mercado, planos de negócios e principalmente participar das nossas feiras, das nossas rodadas de negócios, tanto no exterior como no Brasil, quando a gente traz compradores internacionais ao Brasil. Então essa é uma grande mensagem, que é uma grande oportunidade para todos, pequenos e médios também têm essa oportunidade. Se prepararem, contando com o nosso apoio, a gente tem uma segurança muito boa de que também essa oportunidade vai ser viável e se transformar em negócio para eles.
2: Agora, o senhor mencionou anteriormente alguns itens que vão estar beneficiados aí pelo acordo, mel, por exemplo. A Apex já mapeou, né, o que vai ter essa redução tarifária para exportação para a Europa. Esses itens, eles coincidem com aqueles que vão ter aumento de tarifas imposto pelos Estados Unidos, né, na última taxação? Ou seja, a minha pergunta é, as oportunidades na Europa, elas podem ajudar a reduzir o impacto dessa taxação norte-americana?
5: Sim, elas podem sim, né? Estados Unidos continua sendo um mercado muito importante, a gente continua promovendo as empresas e os produtos brasileiros nos Estados Unidos, mas a Europa é uma grande oportunidade que se abre também para os exportadores brasileiros. E para vocês terem uma ideia, a exportação do Brasil para os Estados Unidos, se a gente comparar janeiro a maio do ano passado com janeiro a maio deste ano, houve uma redução de em torno de 2 bilhões de dólares da nossa exportação. Só que ao mesmo tempo que nós caímos a nossa exportação para os Estados Unidos, o Brasil aumentou a exportação para a Europa, nós exportamos a mais 1 bilhão e meio para a Europa, nós exportamos 8 bilhões a mais para a China e exportamos, por exemplo, para a Índia, quase 2 bilhões de dólares a mais também. Então, embora tenha caído a exportação para os Estados Unidos, o Brasil bateu o recorde de exportação esse ano, se a gente pegar janeiro a maio, onde nós tivemos 12 bilhões de dólares a mais. E interessante, Luciano, é que das 2.000 empresas que estão com a Apex Brasil, que a gente trabalha, que a gente apoia e exportam para os Estados Unidos, nós tivemos 72% dessas empresas, elas diversificaram o mercado. Elas continuam exportando para os Estados Unidos, mas passaram também a exportar para outros mercados.
1: Presidente, nós temos apenas um minutinho a mais.
5: Para a diversificação.
1: Atualmente, o comércio entre Brasil e União Europeia movimenta cerca de 100 bilhões de dólares por ano. Você já tem uma estimativa de quanto esse fluxo pode crescer com a entrada em vigor, né, desse acordo?
5: Olha, Luciano, nós fizemos um estudo pegando só 543 produtos, que são aqueles que a gente tá priorizando, só esses 543 produtos, na estimativa da Apex Brasil, no nosso estudo, que são os nossos produtos prioritários, eles podem render ao Brasil no curto prazo, nos próximos 12 meses, um incremento de exportação de até 1 bilhão de dólares. E aí, basta também colocar que a gente tem não só esses 543, mas a gente tem milhares de outros produtos também com oportunidade, de modo que eu acho que a gente está com uma expectativa muito positiva de ter um crescimento aí de pelo menos 1 bilhão de dólares nos próximos meses para a Europa.
2: Muito bem, nós conversamos com Laudemir Miller, presidente da Apex Brasil, a Agência Brasileira de Promoção de Exportações. Muito obrigada pela sua entrevista aqui à Voz do Brasil, presidente.
5: Obrigado, Mariana. Boa noite a todos.
1: Garantir acesso à educação, lazer e proteção para crianças e adolescentes é um dever do Estado e de toda a sociedade, como estabelece a Constituição Federal.
2: Mas essa realidade ainda é distante para mais de 1 milhão e 600 mil jovens de todo o país submetidos ao trabalho precoce.
1: Para mudar esse cenário, o Ministério do Trabalho e Emprego lançou o novo Plano Nacional de Erradicação do Trabalho Infantil.
2: Com metas válidas até 2035, a iniciativa quer fortalecer a rede de fiscalização e assistência social em todo o Brasil.
6: Brincar, estudar e se desenvolver. Direitos que ainda estão longe da realidade de milhões de crianças e adolescentes brasileiros. Segundo o IBGE, em 2024, o país registrou cerca de 1 milhão 650 mil crianças e adolescentes entre 5 e 17 anos em situação de trabalho infantil. O Nordeste concentra o maior número de casos, com 506 mil crianças e adolescentes nessa condição, seguido pelas regiões Sudeste, Norte, Sul e Centro-Oeste. Entre as principais causas estão a desigualdade social, a baixa renda familiar e a evasão escolar. No Brasil, qualquer trabalho é proibido para menores de 14 anos. Dos 14 aos 16 anos, só é permitido na condição de jovem aprendiz. Para enfrentar esse problema, o Ministério do Trabalho e Emprego lançou o Plano Nacional de Prevenção e Erradicação do Trabalho Infantil e Proteção a Adolescentes no Trabalho, com vigência até 2035. Uma conquista coletiva, destacou Roberto Guimarães, Coordenador Nacional de Erradicação do Trabalho Infantil.
7: Esta quarta edição representa avanços significativos e confere maior estabilidade, continuidade e capacidade de planejamento de longo prazo.
6: O documento reúne metas, indicadores e estratégias para fortalecer a proteção de crianças e adolescentes em todo o país. A proposta foi construída de forma coletiva, com participação do governo, trabalhadores, empregadores, sistema de justiça, sociedade civil e organismos internacionais. Para o ministro do Trabalho e Emprego, Luiz Marinho, cabe à sociedade monitorar, fiscalizar as metas do plano e combater o trabalho infantil.
8: Esse é o compromisso deste quarto plano. O compromisso de todos e todas, para que nós possamos sonhar e trabalhar para realizar esse sonho, para um dia sermos declarados trabalho infantil erradicado.
6: Para adolescente de Sergipe, Ellen Hipólito, representante do comitê que debateu o novo plano, lugar de criança não é no trabalho, é na escola, no brincar e na oportunidade de sonhar com um futuro melhor.
9: É por isso que esse plano, ele é muito mais do que um documento. Ele representa a construção de oportunidades e para que crianças e adolescentes eles possam realmente estar na escola e sonhar, que é o que a gente sempre quer na nossa infância.
6: Com duração de 10 anos, o novo plano vai orientar as políticas públicas de combate ao trabalho infantil em todo o país. A meta é fortalecer a rede de proteção e garantir que crianças e adolescentes tenham acesso à educação, ao lazer e ao desenvolvimento pleno de seus projetos de vida. Reportagem Pablo Mundim.
1: Essas foram as notícias do Governo do Brasil.
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2: Fique agora com as notícias do Poder Judiciário e do Congresso Nacional. Boa noite.
1: Boa noite para você. Até amanhã.

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1: Você vai ouvir agora notícias do Poder Judiciário.
2: STF começa a julgar ações que questionam a exclusão de pessoas com autismo da isenção de impostos na compra de veículos.
3: STJ valida uso da ferramenta conhecida como teimosinha em execuções fiscais.
2: TSE lança manual do eleitor.
3: Boa noite, eu sou Marcela Luiza.
2: E eu sou Walter Lima.
3: O Supremo Tribunal Federal começou a analisar dispositivos da regulamentação da reforma tributária que restringiram a isenção de impostos na compra de veículos por pessoas com deficiência.
2: A discussão envolve as regras de isenção do imposto sobre bens e serviços e da contribuição sobre bens e serviços instituídos pela reforma tributária.
3: Pela nova legislação, pessoas com deficiência têm direito à alíquota zerada na compra de veículos, mas o benefício foi restrito ao excluir situações que demandam suporte à mobilidade, como o autismo de nível 1. Na sessão de hoje, o plenário escutou as partes do processo. Depois, o julgamento foi suspenso e será retomado em uma outra data ainda a ser definida. A reiteração automática de ordens de bloqueio via Cisbajude pela chamada teimosinha é medida legítima para efetivar a execução, cabendo ao executado demonstrar causas impeditivas do gravame.
2: Essa tese do STJ deve ser seguida pelos tribunais de todo o país. Fátima Uchoa.
4: A teimosinha permite a repetição automática das ordens de bloqueio de dinheiro nas contas bancárias do devedor sem necessidade de nova decisão judicial. Para o relator na primeira sessão do STJ, ministro Sérgio Cucchina, essa ferramenta contribui para a efetividade da execução, a duração razoável do processo e a eficiência da prestação jurisdicional, além de contribuir para impedir o esvaziamento de contas pelo devedor e aumentar as chances de localização de ativos financeiros para satisfazer o crédito. Ainda segundo o ministro, o risco de a teimosinha alcançar valores protegidos por lei é controlado pelos meios legais de impugnação e pelo dever do juiz de cancelar indisponibilidades irregulares ou excessivas.
3: TSE lança Manual do Eleitor, um guia que reúne as principais orientações para quem vai participar das eleições 2026.
2: O anúncio foi feito pelo presidente do TSE, ministro Cássio Nunes Marques, durante sessão desta quinta-feira. Estevão Furtado.
5: Além das versões impressa e digital do manual, a iniciativa também prevê vídeos explicativos no canal da Justiça Eleitoral no YouTube, um site exclusivo e conteúdos nas redes sociais do Tribunal. Entre as orientações estão a obrigatoriedade de apresentar um documento oficial com foto para votar e a proibição do uso de celular na cabine de votação, medida que garante o sigilo do voto. O presidente também destacou o lançamento do programa Seu Voto Importa, que amplia ações de inclusão e acessibilidade nas eleições e busca incentivar especialmente a participação de jovens de 16 e 17 anos no processo eleitoral.
3: Estatal é condenada a indenizar analista de RH ameaçada com canivete.
2: A trabalhadora deve receber R$12 mil por danos morais. Marla Lacerda.
6: A analista trabalhava em uma empresa que prestava serviços para a Celesc Distribuição em Blumenau, Santa Catarina. Quando a empresa foi vendida, o salário dos empregados passou a atrasar. Um deles, num ato de desespero, fez a analista refém, ameaçando de morte. Para os ministros do TST, a Celesc, como empresa contratante, também é responsável por descumprir as normas de segurança no trabalho, permitindo que a trabalhadora terceirizada fosse exposta à situação de risco.
3: Justiça Federal atende a pedidos do MPF e determina consolidação de terra indígena no Pará.
2: Entes governamentais foram condenados a pagar mais de R$2 milhões por danos morais coletivos por omissão histórica. Vanessa Pereira.
7: A sentença reconheceu a validade do decreto estadual publicado em 1945, que garante o direito do território ao povo indígena Amanaié, no Pará. Além do pagamento de indenização por danos morais coletivos e por omissão histórica, o governo do Pará, o Instituto de Terras do Pará, a União e a FUNAI deverão fazer estudos técnicos e realizar a retirada de ocupantes irregulares da área.
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3: Uma boa noite.
2: E até amanhã.
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8: Eu sou Paula Groba.
9: E eu sou Humberto Pinheiro.
8: E estes são os destaques de hoje do Jornal do Senado, que começa agora.
9: Próximo presidente da República enfrentará desafio de ajuste fiscal, aponta relatório da IFE.
8: Discussão no STF sobre controle de gastos públicos repercute no Senado.
9: Nova lei amplia atendimento no SUS para pessoas com dor crônica.
8: Boa noite.
9: Boa noite.
8: Existem dores que duram meses ou até anos, afetam milhões de brasileiros e podem comprometer o trabalho, o sono e a qualidade de vida.
9: Para ampliar o atendimento a esses pacientes, uma nova lei garante assistência integral pelo SUS e cria o Dia Nacional de Conscientização e Enfrentamento da Dor Crônica. A repórter Marcela Cunha tem os detalhes.
10: As pessoas que convivem com dor crônica agora têm direito a atendimento integral pelo SUS. O texto prevê acompanhamento na rede pública e determina que o paciente seja informado sobre os riscos e possíveis efeitos adversos dos tratamentos. Segundo a Sociedade Brasileira de Estudos da Dor, a condição atinge cerca de 60 milhões de pessoas no Brasil. Para o senador Dr. Irã, do Progressistas de Roraima, a medida corrige uma lacuna no acesso a tratamento.
11: Um tema tão importante que é negligenciado pelo nosso Sistema Único de Saúde, que tem um tripé pétreo da universalidade, da equidade e da integralidade, que é o nosso SUS. Ao fazer a defesa desse projeto, você beneficia essas pessoas para que elas tenham acesso amplo e rápido ao nosso sistema de saúde, pessoas com dor crônica, e eu me incluo aqui, e assim é com muitas pessoas.
10: A nova lei também cria o Dia Nacional de Conscientização e Enfrentamento da Dor Crônica em 5 de julho. A data será representada pela cor verde e deve estimular campanhas sobre prevenção, diagnóstico, opções de tratamento e combate ao preconceito contra quem vive com dor constante. Para a senadora doutora Eudócia, do PSDB de Alagoas, a criação de uma data nacional tem um papel estratégico na ampliação da conscientização e na mobilização de profissionais e gestores em torno do tema.
12: A iniciativa confere visibilidade a uma condição que afeta milhões de brasileiros e que muitas vezes permanece invisível no debate público. A dor crônica compromete a qualidade de vida, limita a autonomia e interfere nas relações sociais, familiares e profissionais, configurando um importante desafio para o sistema de saúde e para a sociedade.
10: O projeto teve origem na Câmara dos Deputados e foi aprovado pelo Senado em maio, sob relatoria do senador Flávio Arnes, do PSB do Paraná. A regulamentação pelo Executivo deverá detalhar como esse acompanhamento será oferecido no SUS.
8: E o senador astronauta Marcos Pontes, do PL de São Paulo, defendeu que a avaliação para o exercício da atividade médica seja realizada pelo Conselho Federal de Medicina e não pelo Ministério da Educação, como prevê a medida provisória editada pelo governo federal. A proposta torna obrigatória a aprovação de um exame nacional para exercer a profissão. O texto já está em vigor, mas ainda precisa ser analisado pelo Congresso Nacional.
9: Segundo o parlamentar, a certificação dos profissionais deve ficar sob responsabilidade da entidade que representa a categoria, de forma semelhante ao que ocorre com a Ordem dos Advogados do Brasil. Já o MEC caberia avaliar a formação dos estudantes, além de fiscalizar a qualidade dos cursos de graduação. Para Marcos Pontes, é necessário separar as funções de formação e fiscalização. Ele afirma que o órgão responsável pelo ensino não deve ser o mesmo encarregado de atestar a proficiência dos futuros médicos.
13: A função do Conselho Federal de Medicina é a avaliação dos profissionais. Assim como é feito na advocacia, você tem os cursos de formação de advogados e depois você tem a OAB para que o profissional possa ser certificado pelos seus pares para poder exercer essa profissão. Da mesma forma, da medicina.
8: O Supremo Tribunal Federal vai analisar uma proposta de súmula vinculante que pode impedir a criação de despesas públicas ou a concessão de benefícios sem a indicação do impacto no orçamento e da fonte de recursos para custeá-los.
9: O tema repercutiu no Senado. Os detalhes com o repórter Alexandre Campos.
14: Na opinião do senador Eduardo Girão, do Novo do Ceará, o Brasil não precisa escolher entre irresponsabilidade fiscal e ativismo judicial. O caminho correto, na visão dele, é cumprir a Constituição, respeitar a lei de responsabilidade fiscal e preservar o papel de cada poder. Já o senador Oriovisto Guimarães, do PSDB do Paraná, classificou de oportuna a proposta de súmula vinculante.
15: Vem no momento em que o país está ampliando gastos, desrespeitando a lei de responsabilidade fiscal, e é preciso que aqueles que querem que essa lei seja cumprida recorram ao Supremo e que o Supremo tenha um instrumento dessa súmula vinculante para facilitar os julgamentos e para que realmente a lei de responsabilidade fiscal seja respeitada.
14: Para Marcos Pestana, diretor executivo da Instituição Fiscal Independente, órgão vinculado ao Senado, que tem como uma de suas atribuições mensurar o impacto fiscal, especialmente os decorrentes de decisões dos poderes da República, a iniciativa é redundante. Ele explicou que a Constituição e a Lei de Responsabilidade Fiscal já exigem que qualquer gasto extra proposto venha acompanhado de medida compensatória, como corte de despesa ou aumento de tributos.
8: E quem assumir a presidência da República no próximo ano terá pela frente um grande desafio: equilibrar as contas públicas.
9: Um relatório da Instituição Fiscal Independente alerta que, sem medidas de ajuste, a dívida do governo pode alcançar um nível recorde na próxima década. A reportagem é de Douglas Castilho.
16: Segundo a entidade, a instabilidade em alguns dos maiores produtores de petróleo do mundo pressiona a inflação e prejudica o poder de compra das famílias, o que deve levar o Banco Central a manter uma política de juros altos por mais tempo. Assim, o relatório prevê que a inflação feche o ano em 5%, resultado acima do teto da meta, e que a taxa Selic diminua apenas 0,25 ponto percentual. O diretor da IFE, Alexandre Andrade, explicou como todo esse processo acontece na prática, dando o exemplo do diesel.
17: O diesel mais alto vai afetar fretes, custo de transporte de mercadorias, e isso tudo é repassado para os preços finais dos produtos. Então, a depender dos desdobramentos do conflito, isso tende a ser muito ruim para os índices de inflação.
16: Apesar desse aspecto negativo, o Brasil pode se beneficiar em outro ponto, ao menos no curto prazo. Como grande produtor de petróleo, o país aumenta o preço da venda, ganha dividendos pagos pela Petrobras e ainda melhora a arrecadação de tributos, cumprindo a meta fiscal no ano. Mas o relatório reforçou a preocupação com o aumento constante da dívida pública, que, segundo o documento, pode chegar a níveis insustentáveis em 2036.
8: O senador Isalci Lucas, do PL do Distrito Federal, destacou a instalação da Frente Parlamentar Mista de Defesa dos Feirantes. Segundo o parlamentar, a iniciativa busca fortalecer a atividade das feiras livres e valorizar os trabalhadores do setor.
9: Isalci defendeu ainda projeto de autoria da senadora Leila Barros, do PDT do Distrito Federal, que propõe a criação de regras para garantir que os feirantes que trabalham há pelo menos 5 anos na mesma feira não precisem se submeter à licitação e tenham o direito de transferir o ponto para familiares.
18: Eles estão passando por um momento difícil porque o governo não tem a sensibilidade, está querendo licitar todos os boxes das feiras. Quer dizer, os grandes empresários que têm grana vão lá e vão ganhar a licitação.
8: E o fim da escala 6x1 terá sessão de debate temático no Senado. A sessão será no dia 1º de julho. O objetivo é discutir os impactos sociais, econômicos e produtivos da redução da jornada de trabalho.
9: A PEC, aprovada pela Câmara, reduz a carga semanal de 44 para 40 horas, garante 2 dias de descanso e prevê uma implementação gradual ao longo de 14 meses. Repórter Lana Dias.
19: Devem participar do debate especialistas, representantes do governo, do setor produtivo e dos trabalhadores. O presidente do Senado, Davi Alcolumbre, também confirmou a presença da Frente Nacional de Prefeitas e Prefeitos. O senador Randolfe Rodrigues, do PT do Amapá, diz ter expectativas chance de votar o texto antes do recesso parlamentar.
20: Então nós estamos até 17 de julho para votar o fim da 6x1 e a instituição da escala 5x2. Eu estou confiante que antes de entrarmos em recesso nós apreciaremos.
19: Mas o senador Oriovisto Guimarães, do PSDB do Paraná, disse que a proposta não deveria ser votada em período próximo às eleições.
21: E votar essas coisas em período pré-eleitoral é uma loucura. A escala 6x1 é a maior de todas as bombas fiscais que nós podemos aprovar.
19: A proposta de emenda à Constituição, que acaba com a escala 6x1, já foi aprovada na Câmara dos Deputados.
9: Com edição de Paula Groba e trabalhos técnicos de João Lira, o Jornal do Senado fica por aqui. Acompanhe agora as notícias da Câmara dos Deputados. Boa noite.
8: Boa noite e até amanhã.
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22: Avança projeto que amplia a promoção de eventos do esporte feminino.
23: Propostas ampliam suporte para mulheres grávidas e mães que estudam.
22: Câmara prioriza emissão de documento à vítima de violência doméstica.
23: Parlamentares aprovam novo símbolo para a identificação da pessoa idosa.
22: Boa noite. Os deputados aprovaram um projeto que estabelece um novo símbolo nacional para identificar pessoas idosas. O texto pode seguir agora para o Senado, como informa a repórter Sofia Peçanha.
24: A Comissão de Constituição e Justiça da Câmara aprovou o projeto que institui um novo símbolo nacional de identificação da pessoa idosa. Hoje, o símbolo mais conhecido é o desenho de uma pessoa curvada com bengala. Pelo projeto, essa imagem será substituída por um novo símbolo, uma pessoa em pé acompanhada da inscrição 60+. O texto altera o Estatuto da Pessoa Idosa e a Lei de Atendimento Prioritário para determinar que um novo símbolo seja utilizado em assentos preferenciais no transporte coletivo, vagas de estacionamento, filas e caixas prioritários, além de demais sinalizações destinadas ao atendimento preferencial da população idosa. Na justificativa do projeto, o autor, o deputado Gabriel Nunes, do PSD da Bahia, argumentou que o símbolo atual passa uma imagem negativa e estereotipada do envelhecimento, associando a pessoa idosa à fragilidade e à limitação física. A relatora do projeto na Comissão de Constituição e Justiça, a deputada Maria do Rosário, do PT do Rio Grande do Sul, afirmou que o país vive uma mudança no perfil da população.
25: Nós estamos cada vez mais velhos, mas nós queremos a longevidade com qualidade de vida. As próprias palavras que a gente usa, parece que a gente fala sobre o mundo produtivo quando não estamos aposentados. E quando estamos aposentados, falamos em inativo.
24: O projeto não muda direitos nem cria novos benefícios para a população idosa, apenas altera a identificação visual. Essa padronização do símbolo, segundo a Maria do Rosário, também ajuda no reconhecimento dos direitos da pessoa idosa em diferentes ambientes.
25: Esses símbolos unificados no plano nacional contribuem também para que, independente do letramento da pessoa, a gente olhe para uma vaga de estacionamento, para um espaço, para uma fila e faça cumprir as demais leis, seja na saúde, seja no estacionamento, como eu falei, seja em todas as áreas. Então, eu creio que criar este símbolo hoje faz uma diferença para um Brasil que quer assegurar dignidade, direitos e respeito, sobretudo, à pessoa idosa.
24: Alguns estados já utilizam o símbolo sugerido em suas regiões, mas agora o projeto institui a imagem como símbolo oficial em todo o país. Aprovado pelas comissões da Câmara, o projeto seguirá para o Senado. Da Rádio Câmara de Brasília, Sofia Peçanha.
1: Segurança Pública.
23: Adilson Barroso, do PL de São Paulo, apresentou projeto que cria um sistema de alerta por aplicativo para avisar vítimas de violência doméstica sobre a aproximação de agressores monitorados por tornozeleira eletrônica.
22: Adilson Barroso ressalta que a ferramenta permite chamar o serviço de emergência com envio da localização em tempo real, registrando as violações como elemento de prova. Ele acrescenta que, segundo o projeto, o poder público poderá fornecer celular às vítimas atendidas.
1: Votação.
23: A Câmara dos Deputados aprovou prioridade na emissão de documentos para mulheres vítimas de violência doméstica. A repórter Júlia Lopes conta como deve funcionar.
26: Mulheres vítimas de violência doméstica que tiverem seus documentos destruídos ou roubados pelo agressor poderão ter atendimento prioritário para emissão de novos documentos. A medida está prevista no projeto de lei do deputado Duda Ramos, do Podemos de Roraima. aprovado pela Comissão de Constituição e Justiça da Câmara dos Deputados. A proposta altera a Lei Maria da Penha e também poderá beneficiar os dependentes da vítima. A mudança busca fortalecer a proteção e a autonomia das mulheres ao reconhecer a importância da documentação pessoal para garantir independência e acesso a direitos. O texto prevê atendimento prioritário em órgãos de identificação civil, cartórios e demais entidades responsáveis pela emissão de documentos com medidas de segurança e proteção da privacidade das vítimas. A regra vale para todos os documentos pessoais da mulher e de seus dependentes. O relator da proposta, deputado Diego Garcia, do União do Paraná, destacou que o projeto prevê mecanismos de proteção e sigilo durante todo o processo.
0: A comprovação será feita presencialmente por meio do boletim de ocorrência ou outro documento equivalente que comprove a situação de violência doméstica. E um ponto muito importante, o projeto também garante que todo esse processo seja feito com segurança e sigilo, protegendo a vítima e evitando qualquer risco adicional à sua integridade.
26: O texto aprovado também altera o Código Penal. Assim, a retenção, subtração ou destruição de documentos da mulher ou de seus dependentes será classificada como violência psicológica contra a mulher. O projeto que garante prioridade na emissão de novos documentos para vítimas de violência doméstica segue agora para análise no Senado. Da Rádio Câmara de Brasília, Júlia Lopes.
1: Direitos Humanos.
2: O projeto que obriga pais agressivos a participar de programa de prevenção de violência pode seguir para o Senado. A repórter Paula Bittar tem os detalhes da proposta.
3: A Comissão de Constituição e Justiça da Câmara aprovou um projeto que obriga pais ou responsáveis que tenham praticado violência contra criança ou adolescente a participar de programas de prevenção desse tipo de agressão. A relatora na CCJ, a deputada Laura Carneiro, do PSD do Rio de Janeiro, disse que o texto se harmoniza com a Constituição Federal, que assegura às crianças com prioridade a proteção integral e o resguardo contra toda forma de negligência, violência, crueldade e opressão. O texto aprovado modifica o Estatuto da Criança e do Adolescente para estabelecer que, uma vez verificada a hipótese de violência física, sexual, psicológica, negligência ou abandono, a autoridade judicial poderá determinar, além do afastamento do agressor da moradia, seu ingresso em programas de prevenção de violência contra crianças ou adolescentes. O autor do projeto, o deputado José Medeiros, do PL de Mato Grosso, disse que a proposta caminha no sentido de trabalhar a saúde mental desses agentes.
4: Um projeto muito importante, porque trata, inclusive, sobre saúde mental. Nós temos vários casos, por exemplo, de violência doméstica em casa com crianças e que chega ao óbito. Esse projeto, ele amplia a atuação do juiz. Ele dá instrumentos para que o juiz possa, não só a questão da pena ali, que ele tem que se ater a isso, mas também demandar um tratamento para a saúde mental do pai ou da mãe que estiver envolvido em casos de violência contra crianças.
3: A proposta que obriga pais ou responsáveis que tenham praticado violência contra criança ou adolescente a participar de programas de prevenção desse tipo de agressão já pode seguir para análise do Senado, a menos que haja recurso para votação antes pelo plenário da Câmara. Da Rádio Câmara de Brasília, Paula Bittar.
1: Justiça.
23: A Câmara aprovou a proibição de candidatura ao Conselho Tutelar de pessoas condenadas por crimes graves. A repórter Fabielle Pires nos conta quais são os casos.
5: A Câmara dos Deputados aprovou uma proposta que proíbe a candidatura ao cargo de Conselheiro Tutelar de pessoas condenadas por crimes graves. Atualmente, para ser integrante de Conselho Tutelar, os candidatos devem ter reconhecida idoneidade moral, mas a lei não lista critérios para esse requisito. Por isso, a deputada Ana Paula Lima, do Partido dos Trabalhadores de Santa Catarina, apresentou a mudança para impedir que condenados por crimes graves não possam concorrer. O Conselho Tutelar é um órgão de fiscalização que busca garantir que crianças e adolescentes tenham seus direitos respeitados. Os membros são eleitos em cada município a cada 4 anos. A relatora da proposta, deputada Laura Carneiro, do PSD do Rio de Janeiro, que foi secretária de Assistência Social, defendeu a importância dos conselheiros tutelares na proteção de crianças e adolescentes que estão em situação de vulnerabilidade. Ela julga que não pode ser conselheiro tutelar qualquer pessoa.
6: Não pode ser conselheiro tutelar aquele que comete um crime. Né? Mesmo que ele tenha cumprido a sua pena, ele tem sob a sua tutela aquele delito que foi cometido na sua história.
5: O texto final aprovado foi elaborado pela relatora. Laura Carneiro definiu os crimes graves como aqueles previstos em algumas leis de combate à violência, como a Lei de Crimes Hediondos, crimes violentos previstos na Lei Maria da Penha, além de crimes de injúria contra criança e adolescente, racismo e de improbidade administrativa. O projeto que proíbe a candidatura ao cargo de conselheiro tutelar de pessoas condenadas por crimes graves foi aprovado por todas as comissões e segue agora para análise do Senado. Da Rádio Câmara de Brasília, Fabielle Pires.
1: Economia.
22: Dimas Gadelha, do PT do Rio de Janeiro, apoia o projeto que proíbe a exploração, a oferta e a publicidade de apostas de cota fixa. A proposta revoga a legislação que regulamenta as bets e prevê o bloqueio de plataformas, aplicativos e transações financeiras ligadas à atividade.
23: Dimas Gadelha alerta para o aumento do endividamento das famílias e para os prejuízos à saúde mental associados às apostas online. Segundo ele, a ideia é conter os impactos sociais e econômicos dessa atividade, prevendo inclusive punições para quem facilitar o acesso a plataformas proibidas.
1: Relações Exteriores.
22: A comissão aprova a revogação de confisco de bens de alemães, japoneses e italianos por causa da Segunda Guerra Mundial. A repórter Maria Neves contextualiza a proposta.
7: A Comissão de Relações Exteriores da Câmara aprovou o projeto do deputado Kim Kataguiri, destinado a revogar um decreto de 1942, que tinha por objetivo confiscar bens de alemães, japoneses e italianos. Durante a Segunda Guerra Mundial, de 1939 a 1945, Japão e Itália se alinharam ao governo alemão de Adolf Hitler e formaram o chamado Eixo. No Brasil, o presidente da época era Getúlio Vargas, que ao final do conflito se alinhou aos adversários do Eixo, grupo chamado de Aliança e formado por França, Inglaterra, Estados Unidos e a antiga União Soviética. Foi nesse contexto da guerra que o governo brasileiro editou o decreto agora revogado. Kim Kataguiri ressalta que japoneses, alemães e italianos não tinham nenhuma influência ou participação nas decisões políticas e militares tomadas pelos governos de seus países durante a guerra. Para o deputado, manter o decreto em vigor não faz nenhum sentido e afronta os princípios de justiça e igualdade. Relator do texto, o deputado Luiz Felipe de Orleans e Bragança, do PL de São Paulo, afirma que a norma já era injusta em 1942. Ele ressalta que os imigrantes alemães, japoneses e italianos e seus descendentes jamais deveriam ter sido punidos pelas ações dos governos do Eixo. Hoje, na opinião do parlamentar, o decreto contraria o Estado Democrático de Direito.
10: Na diplomacia, os gestos são muito importantes. Esperamos que a revogação de norma tão cruel sirva como gesto de amizade em face de países tão caros à política externa brasileira e às relações internacionais do país.
7: Ainda em 1946, um decreto do então presidente Eurico Gaspar Dutra devolveu bens e direitos dos cidadãos italianos. As propriedades confiscadas de alemães e japoneses foram restituídas ao longo dos anos. Apesar disso, o decreto de 1942 nunca foi revogado. A última propriedade tomada pelo governo brasileiro na época era uma escola japonesa localizada em Santos, no litoral de São Paulo. Em 2018, o prédio foi devolvido à Associação Japonesa de Santos como parte das comemorações dos 110 anos da imigração japonesa para o Brasil. Os bens não reclamados foram incorporados ao patrimônio da União. O projeto que revoga decreto de Getúlio Vargas que confiscava bens de alemães, japoneses e italianos ainda será analisado pela Comissão de Constituição e Justiça. Da Rádio Câmara de Brasília, Maria Neves.
1: Educação.
23: Propostas ampliam a rede de apoio para grávidas e mães que estudam. A reportagem é de José Carlos Oliveira.
11: As comissões da Câmara dos Deputados analisam 5 projetos de lei que ampliam o apoio a estudantes grávidas em período pós-parto ou que estejam amamentando. A intenção é criar condições nas escolas e universidades para que elas possam se manter nos cursos normalmente. A relatora, a deputada Cristo Nieto, do PL do Rio de Janeiro, apresentou o texto consolidado das propostas nas comissões da Mulher e de Previdência e Assistência Social.
12: A gente sabe que tem um momento que é muito sagrado para a mulher, que é justamente a maternidade. Agora, também não é justo que uma mulher, justamente por estar grávida, por estar passando pelo período depois, no caso, puerpério, parto, que ela tenha ali algum tipo de cerceamento dos seus direitos, né? E principalmente esse vínculo materno-infantil. O projeto, ele promove um acolhimento, ele viabiliza a oportunidade para que a mulher possa ter o seu direito à educação assegurado.
11: O texto altera a Lei de Diretrizes e Bases da Educação Nacional para garantir adaptações necessárias nas instituições de ensino. A lei que regula os exercícios escolares em casa também ganha novas regras específicas para essas estudantes, sobretudo em relação a acompanhamento pedagógico e material didático. Cristo Nieto cita outros benefícios.
12: Às vezes a flexibilização de prazos administrativos, para que ela possa entregar eventualmente a monografia com um tempo um pouquinho mais dilatado, porque é uma questão de direito. Então, no ambiente acadêmico, a gente precisa de oferta mesmo, de espaços que possa a mulher amamentar o seu bebê, que ela possa de repente trocar uma fralda do bebê se ela tiver que, por alguma razão, levar esse bebê, eventualmente questões de acesso remoto para esta mulher, para que ela tenha a possibilidade de não deixar e não negligenciar em hipótese alguma a sua vocação primária, que é justamente a maternidade, mas também sem sacrificar de alguma forma os seus sonhos, os seus projetos.
11: De acordo com o texto, os mesmos direitos serão garantidos às estudantes que adotarem uma criança ou receberem guarda judicial para adoção. Nesses casos, o prazo do benefício é limitado a 120 dias, o mesmo da licença maternidade. A proposta ainda vai passar pela análise das comissões de Educação e de Constituição e Justiça. Da Rádio Câmara de Brasília, José Carlos Oliveira.
1: Saúde.
22: O projeto de Florentino Neto, do PT do Piauí, garante que laudos, exames e relatórios médicos emitidos por profissionais da rede privada sejam aceitos pelo SUS. De acordo com o texto, os documentos poderão ser usados para encaminhamentos, regulação de consultas e continuidade de tratamentos na rede pública.
23: Florentino Neto acredita que a medida evita a repetição de consultas e exames já realizados. Segundo o deputado, o objetivo é reduzir a burocracia e acelerar o acesso dos pacientes a diagnósticos e a atendimentos especializados.
1: Esporte.
22: Projeto que busca ampliar a promoção de grandes eventos de esporte feminino avança na Câmara. A repórter Silvia Munhato tem os detalhes.
13: A Comissão de Esporte da Câmara aprovou o projeto para obrigar as entidades esportivas responsáveis pela organização de grandes eventos a adotar medidas de promoção do esporte feminino. A ideia é melhorar a visibilidade institucional, o acesso a estruturas esportivas adequadas e o desenvolvimento de categorias de base e formação profissional feminina. A proposta original da deputada enfermeira Rejane, do PCdoB do Rio de Janeiro, tratava do fortalecimento do futebol feminino com várias medidas para garantir a igualdade de gênero. A relatora, deputada Nélia Aquino, do Podemos de Minas Gerais, alterou a proposta, retirando alguns pontos que, segundo ela, já constam da Lei Geral do Esporte, e aproveitou para ampliar o alvo da proposta para todos os grandes eventos esportivos, não apenas o futebol. A deputada enfermeira Rejane apoiou as mudanças.
14: Quanto mais a gente consiga aprimorar uma proposta legislativa para valorizar, né, as mulheres, e eu tenho muita luta também com mulheres negras, com a população LGBT, enfim, eu acho que a gente tem que ir à frente. Não dá para retroceder.
13: O projeto que trata da promoção da participação feminina em grandes eventos esportivos será analisado agora pelas comissões de Defesa dos Direitos da Mulher, de Finanças e Tributação e de Constituição e Justiça. Da Rádio Câmara de Brasília, Silvia Minhato.
23: Projeto reconhece as seleções brasileiras masculina e feminina de futebol como manifestação da cultura nacional e símbolo da identidade brasileira. Autor da proposta, Hélio Lopes, do PL do Rio de Janeiro, destaca o papel histórico das equipes na formação da memória e do sentimento de pertencimento dos brasileiros.
22: O texto ressalta tanto a trajetória da seleção masculina quanto a contribuição da seleção feminina para a valorização do futebol. Segundo Hélio Lopes, as duas equipes ajudam a projetar a imagem do Brasil no exterior e reforçam uma referência esportiva e cultural.
23: Termina agora o Jornal Câmara dos Deputados, produzido pela Rádio Câmara, com trabalhos técnicos de Wellington Teles e apresentação de Tércia Guimarães e Luciana Vieira. Uma boa noite para você.
22: A Voz do Brasil volta amanhã. Boa noite.
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3: Beleza, beleza, galera, vamos embora. Caruaru FM, a rádio rock da cidade. Victor Hugo por aqui em mais um Rock Life. E vamos começando esse primeiro bloco com muita música pra você. Tocar as músicas que fizeram parte da trilha sonora de sua vida. Vamos lá então, porque até 10 horas da noite a gente tem muita música pra você.
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1: Beleza, beleza, galera, vamos embora! Caruaru FM, a Rádio Rock da cidade de Vitor Hugo, encerrando aqui o primeiro bloco desse Rock Life dessa quinta-feira. Fica antenado, daqui a pouco eu tô de volta.
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9: Beleza, beleza, galera, vamos embora. Caruaru FM, a rádio rock da cidade. Vitor Hugo por aqui em mais uma quinta-feira, começando o segundo bloco do Rock Life. Até 10 horas da noite tem muita música pra você, as músicas que fizeram parte da história da sua vida. E a Caruaru FM, lógico, faz parte dessa história também. Vamos embora então, começando esse segundo bloco. Daqui a pouco eu tô de volta.
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1: Beleza, beleza, galera. Vamos embora, encerrando o segundo bloco aqui do Rock Life dessa quinta-feira. Vamos para um comercialzinho bem rápido. Daqui a pouco o Vitor Hugo tá de volta.
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